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9: 21 horas e 47 minutos.
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1: Coisa linda!
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0: 22 horas e 24 minutos.
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1: 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Já as instituições de saúde e de educação devem orientar as mães sobre as vantagens da amamentação.
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0: Aí sim, muito obrigado você, meu querido. Valeu demais. Primo,
1: eu sempre recebo uns convites para participar de alguns eventos, DVDs e shows e tal. E eu me dou o direito, graças a Deus, me dou o direito de fazer aquilo que eu gosto de fazer, cantar onde eu gosto de cantar e, acima de tudo, cantar com quem eu gosto e quem eu acredito. Eu estou aqui hoje porque eu gosto de você e acredito em você. Você é um grande talento, meu irmão.
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9: 23 horas e 42 minutos.
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0: Meia-noite e 20 minutos.
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0: 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Garçom, a conta, por favor.
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15: Meia-noite e 37 minutos.
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1: Um, dois, três.

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3: 1 hora e 38 minutos.
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2: Com vocês aqui hoje, no DVD do Jean Giovanni, César Menotti e
3: Fabiano!

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0: e 12 minutos.
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17: 2 horas e 29 minutos.
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10: Ei, baixa o som aí, galera. Tá, PM já foi, pode aumentar. Aumenta aí.
11: Agora sujou.
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17: E aí galera, todo mundo com Felipe Carbone. Vamos nessa!

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2: 3 horas e 38 minutos.
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0: 4 horas e 11 minutos.
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0: Educação para jovens e adultos. 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
3: PSD. 4 horas. E 27 minutos.
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3: 5 horas e 28 minutos.
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0: 6:03.
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12: 6:21.
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que não se batem, não se conversam. Filho que não conversa com o pai. Avô que não conversa com o neto. Sobrinho que nem pode ver o tio. Mas sabe por que tudo isso? Porque estão todos vivos por aí, andando e desperdiçando o melhor que a vida tem, que é o amor que reina no coração de cada um. Pense quantos sobrinhos agora, nesse exato momento, que já perderam os seus tios, gostaria de ter um tio para simplesmente dar um abraço. Pense quantos filhos que perdeu uma mãe ou um pai, que queria ter a mãe ou o pai hoje, só para falar assim, ó, hoje você não vai. Mas infelizmente, muitos deixam passar tudo isso, para depois lá na frente ficar se lamentando. Então, se você tem o seu pai, se você tem a sua mãe, se você tem o seu tio, o seu avô, não tenha vergonha de abraçar, de beijar e dizer que ama. Para com essas brigas, essas mesquinhas, que fica, ah, eu não converso com meu tio porque meu tio é chato, não converso com meu pai porque meu pai acha que ele sabe tudo. Não, é você que sabe. Quando você nasceu, eles já andavam. Baixa a cabeça, escuta os mais velhos. Só assim teremos um país diferente, um mundo melhor. Sabe? Não canso de agradecer a Deus todos os dias por viver bem em harmonia com toda a minha família. Lá em casa, na nossa família, todo mundo conversa com todo mundo. E se algum de nós ficar sabendo que um virou... Obrigado, Deus!

Ô, gente, aqui é só festa, aqui é só alegria, depois de um feriado aí, né? Ô, um feriadão, né? Pra mim foi sexta, né? Saí daqui sexta de manhã, sábado de folga, domingo de folga, segunda foi feriado ontem, chegando agora de manhã cedo, hein? A semana encurta, mas é, semana encurta, encurta mais do que coxa de porco, verdade. Olha, você que tá ligadinho comigo nessa manhã, então muito bom dia. Vamos agarrar tudo certinho hoje, mano. Aí, compadre. Vamos agarrar tudo certinho hoje, porque hoje não tem mais folga, não, viu?

A roupa de cama fria, hein? A temperatura aí na faixa dos 10 graus, 11 graus, né? Aqui no estúdio da emissora. Tchê, mas é frio mesmo, hein? É barbaridinho. Oh, tá louco, seu barbaridade. Não tiver um purguerinho bem bom aí, olha, o bicho pega, hein? O bicho pega. É, dá uma noite de angústia mesmo, né? Dá uma noite de angústia pensando no frio. Como tá aí o Tio Carreiro e o Praiano, Botafogo, compadre, Botafogo na brasa. Vamos aquecer esse laranjo, viu?

0: boca.
1: Opa, para lá, né? Vamos de frente, vamos lá. Não podemos deixar aqui a nossa música em playlist correr uma atrás da outra, né? Vamos parar aqui, mano. Vamos frear aqui, viu? É, daqui a pouco, mano, já temos uma parada aí, parada pro horário político, né? Horário político. E você que tá ligadinho comigo nessa manhã, muito bom dia, né? Obrigado aí, atendendo aí nossos amigos aí. Meu amigo Afonso, obrigado pelo carinho. Paulo César, obrigado também. Seu Osni, bom dia. Meu amigo, seu Jonas, lá na Cabeçudo, dizendo assim, rapaz, eu já tava aqui nervoso, tipo, era seis e pouco, tu não chegava, assim, meu Deus, esse teu programa aí é que nem novela, é um vício danado, rapaz, tá louco? Se acordamos cedo, você tá doido, irmão, tá doido.
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1: Pois é, né? Pois é, mas eu quando cheguei aqui, ó, eu quando cheguei aqui, o meu senhor já estava, hein? Quando eu cheguei aqui, meu senhor já estava.
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0: quando eu cheguei aqui, o meu senhor já estava aguardando aqui, já estava me esperando, hein? É verdade, olha a hora certinha.
1: Hora certa.
0: Opa!
1: Hora certa.
0: 6 horas e 45 minutinhos, 6h45, muito bom dia para você que está sintonizado comigo nessa manhã, viu? Manhã de terça-feira, 8 de setembro. Olha, a família consternada com a perda desse ente querido, meu amigo Calbi, que nos deixou há poucos dias, né? Ela agradece de uma forma ou de outra a todas as pessoas que confortaram o doloroso trânsito pela qual passaram, né? A família do nosso querido Calbi, que nos deixou, né? Mas é assim, né, gente? É dias, alegrias de um, tristeza de outro, a nossa vida. Nós vamos escrevendo aí no livro negro para um dia ser descoberto pelo patrão lá de cima, né? Bom dia então para você que está sintonizado.
2: Que hoje Deus abençoe cada momento do seu dia, renovando sua fé. Que você sinta a presença dele ao seu lado, guiando seus passos, enchendo sua vida de paz e esperança. Confie. Pois Deus nunca abandona quem nele crê e sempre prepara o melhor para aqueles que esperam com paciência e amor. Amém. Ótimo dia.
0: Ótimo dia para você, viu? Ótimo dia. E a vitória chegou.
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1: 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Bom dia!
2: Oi, bom dia! Ligue e não desliga o rádio comigo aqui, viu? É NBC FM, a rádio que só fala e toca aquilo que você gosta de ouvir. Tio Paulão e na comunicação, um bom dia especiais para vocês que estão sempre ligados conosco nessa manhã. Bom dia!
3: A gente chora, é só por paixão passada, né? Não, a gente chora também. Mas quando chora, a gente tá feliz, a gente chora quando a gente realiza sonhos. Dois caipiras nascidos lá no mato,
4: e hoje tá realizando um sonho com a casa cheia,
3: que já foi motivo de chacota muitas vezes.
4: Quantos amigos tem aqui, quantas pessoas que tem que acreditam na gente?
3: Quem não é, né?
4: É só Deus pra pagar cada um de vocês.
3: O que esses caipiras tá achando, né, compadre? O que é que esses caipiras tá achando que eles vão fazer em Goiânia? Vai cantar pro povo? Será que eles acham que jeito vai lá mesmo cantar? A resposta é Deus é quem dá, né? A gente nunca é perfeito, mas cada dia ser melhor é obrigação nossa.
2: Opa, agora eu tenho aqui, ó, 6:50, 6:50, é de São Paulo a Santa Catarina, de São Paulo a Belém, né? Opa, Rio Negro e Solimões, bom dia! Você que tá com aquela xicrinha de café bem quentinha tomando agora, hein, pra aquecer o coração, né? O coração tá ruim. É, você já vai receber hoje? Recebeu hoje, né? Ou já saiu, já entrou na conta o dinheiro? No final de semana, né? Quem tem conta digital entra, né? Pois é. E aí você tá coçando a cabeça para saber o que paga, o que sobra para você, né? Porque não tá fácil, não tá fácil, né?

0: Olha, ontem meio-dia, né? Meio-dia, uma hora, eu estava almoçando e eu parei no frente do televisor para ver o nosso horário político, né? Olha, gente, dá até para rir, né? É tanta gente querendo abrir o buraco das estradas velhas, outros querendo tapar os buracos das estradas velhas, querendo abrir os buracos das novas e assim por diante, né? Tem gente que quer ficar na política para fazer não sei o quê, continuidade 4 anos, tem gente que vai fazer não sei o quê, tem gente que vai lá... Ô, potência, rapaz, pois é, e não faz nada, rapaz, não faz nada, pior que...
1: Ô, potência!
0: Pior que não fazem nada, e tem, olha, tem gente no horário político que só Deus duvida, né? Eu sou fulano, eu sou bertano, eu sou ciclano, e aí o bicho pega, rapaz, verdade... Aí uma das coisas que eu estive olhando, é bem complicada a votação esse ano, hein? Bem complicada. Se você não levar uma colinha lá para a cabine de votação, você não faz nada. Eu acho que de cabeça, eu já tentei fazer, não consegui, viu? Tem deputado federal, tem deputado estadual, senador duas vezes, né? É governador e presidente, né? Olha, é bem complicado, hein? É melhor fazer uma colinha e levar, né? Olha, bobeou? Bobeou? Nós pimba, tio!

0: marimba.
1: Opa, são 6h56, muito bom dia pra você, viu? Bom dia.
2: Você não respondeu, pô, é porque eu tô desonline, vê se... É, eu não tô online mais não, eu... Quando eu tiver desonline, aí não tem como eu responder não.
1: Se tô falando aqui...
3: Potência!
1: Opa, bom dia, bom dia, bom dia, meu amigo, bom dia, hein? O meu amigo aqui da João de Carvalho já nos ligou. Seu tio Paulão, é verdade, viu? Também não consegui entender como é que vai ser essa votação agora, né? Tem que levar a colinha de casa, né? Eu até sugiro que alguns candidatos, né, que tem reduto eleitoral aqui na nossa região, que peça para as pessoas apropriadas que estão trabalhando para ele ensinar o pessoal a votar, né? Porque não está fácil.

0: Ah, minha amiguinha já ligou, né? Tio Paulão, é muito número, tio Paulão, é muito número, pois.
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0: Tem outro que diz aqui assim, ô tio Paulão, o negócio como no dia das eleições é lei seca, não pode beber, mas eu vou beber um garrafão, né? Vou beber um garrafão.

0: Bom, gente, é assim, né? Agora, a partir de agora, a gente vai fazer uma pausa para o horário político eleitoral obrigatório para todas as rádios do Brasil, né? Mas logo em seguida nós voltamos, dá tempo de tomar um cafezinho. Você que está ligado comigo nessa manhã aí, obrigado pelo carinho, obrigado pela simpatia. 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
1: Lopes, Laguna, Tubarão e...

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0: Opa, alô, você é muito bom dia, viu? Você tá ligadinho aí com o tio Paulão, deu tempo para tomar um cafezinho, hein? Bom, são 7 horas e 30 minutinhos, 7h30, muito bom dia meu povo de Nova Brasília, você que tá no site aí com o tio Paulão, você que tá no site da rádio, hein? NBC FM ao vivo para todo mundo, viu? Tá no site da NBC. Você tá comigo aí no Instagram, tá no Facebook, obrigado aí pelo carinho. Ou tá ao vivo também, aqui na nossa região aqui. É só sucesso, gente, só alegria.
1: Ô, Tostão, vamos roubar a goianinha?
2: Vamos sim, Rafaela, levar pra Minas Gerais.

0: Opa, bom dia, seu Gênio, tá ligadinho conosco aí, seu Gênio Nazuma, a Rosane Machado, também quero cumprimentar o seu Jônio família lá em Laguna, lá debaixo da ponta da Garibaldi, hein? Pois é, dizendo, é tipo, Alon, agora tem Siri, tá chegando o Sirizinho aí, que maravilha, hein? Pois é, que beleza. E o frio, rapaz, frio danado, hein? Olha, eu tenho aqui na emissora, aqui no estúdio 1 da rádio, tem a baixa de 13, 14 graus, né? E aqui tudo fechadinho, quentinho. Lá fora deve estar bem mais frio, né? Oi, bom dia. Vou conversar com a Rose. Bom dia. Ô, Rose, me explica bem direitinho como é que vai. Olha, a Rose, ela colocou ônibus aqui de Nova Brasília direto pro bailão da NET lá em Laguna, né? É, Rosinete, é Rose, eu chamo de Rose, mas é Rosinete o nome dela, viu? Então, ela. E a primeira vez foi sexta-feira passada. A gente deu bom, o ônibus quase lotou, viu? E nessa sexta o ônibus sai daqui a partir das 8 horas em frente aqui à Igreja Matriz, em frente à praça, né? Oi, Rose, bom dia então. Quem toca e como é que é o negócio do ônibus, Rose? Bom dia.
1: Sexta-feira, no bailão da NET,
0: certo.
1: Haverá o ônibus saindo às 8 horas de lá da Nova Brasília. Quem toca pra mim, Banda Carisma.
0: Banda Carisma, então tá bom.
1: Tá. Quem toca pra mim é Top Balanço.
0: No Gaúcho.
1: Bailão da NET no domingo. Ônibus sairá da Nova Brasília, passando pelos bairros. Aí ali tu vê os bairros que eu já mandei pra ti, né?
0: Ah, então tá bom, vou dar uma olhada.
1: Quem toca pra mim é Top Balanço.
0: Top Balanço, lá no Bailão da NET no domingo, com um ônibus saindo daqui também de Nova Brasília a partir das 5 da tarde, tá bom? Vamos lá então, né? Você tá ligado com o tio Paulão na... Aqui na NBC FM, Alvorada Sertaneja.

Olha, vamos trazendo umas músicas, vamos lá, né? Vamos animar esse pessoal aí, tá todo mundo recachutado aí, porque tá meio frio, na verdade, né? Aí, até tirar os purgueirinhos de cima aí, vai demorar mais um pouquinho, né? Tem que fazer um exercício para poder tirar, né? E às vezes quem tira tem que tomar cuidado, hein? Para não pegar aquele vento sul assim bem de cara, para não pegar uma gripe, não pegar uma pneumonia, não é verdade? O pessoal da meia-idade, terceira idade, fica em casa. Fica em casa aí, trancadinho, tomando aquele cafezinho. O seu Geno, ele disse para mim que o bom mesmo é tomar umas duas colherzinhas de conhaque de alcatrão São João da Barra, com cafezinho. Antigamente, a minha família, né, porque a gente também não é filho de Deus, todo mundo chegava vendo

0: Opa, bom dia, bom dia, gente, bom dia. Você tá na LBC FM, tá com o tio Paulão aí, na Alvorada Sertaneja. Então, olha, olha a hora certinha para você não perder nada do dia de hoje. Em terça-feira hoje, hoje é o quinto dia útil, né? Então hoje você que recebe pagamento do quinto dia útil já está pensando, ai, ai, já está pensando que você vai pagar e que você vai ficar devendo, não é verdade? É, o salário não está dando para nada.
1: Aô! Potência!
0: É verdade, compadre, é verdade, não é mentira, não. Você vai só, vou pagar água, luz, telefone, internet. Pagar a venda do tio João, do tio José, da tia Maria, vai ficar um cascalhinho para trás. Se eu pagar tudo, não paga a loja do fulano, Bertano, não é verdade? Não é bem assim? É bem assim. E a hora?
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0: Oi, são 7h42, se eu não falar é porque eu tô desonline, né? Se eu não responder vocês, viu?
3: Se eu não responder, pô, é porque eu tô desonline, viu? É, eu não tô online mais não, quando eu tiver desonline não tem como responder não.
0: Pois é, verdade, porque muita
3: gente... Se eu não responder, pô, não, é porque eu tô desonline, viu?
0: Para aí, é porque muita gente liga pra cá, pá, mas o que é que houve? Não, tá não dá, gente, é muita gente telefonando pra cá, viu? Não tenho essa autonomia de atender várias pessoas ligando para cá no mesmo tempo, né? Mas você liga e não desliga, porque ao mesmo tempo que você ligar, se aparecer aqui no meu contato, eu retorno, ok?
4: Eu mandei uma mensagem pro Divino. Professor Divino, a prova de imuno vai estar fácil, ele só viu luz e avisou, ele só visou e avisou, ele visou e avisou. Oh, meu Deus, ele visualizou e não respondeu nada.
0: Mas ele vai responder pra ti, viu? Ô, terça-feira, legal. Dia 8 de setembro, né, terça-feira. Opa, que a fé e a esperança guiem nossos passos, né, tornando esse dia especial cheio de vitórias, de bênção a cada um de nós. Muito bom dia pra você, viu? Bom dia.
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0: Opa!
1: Você tá doido? Você tá com o tio Paulão e na Alvorada Sertaneja nessa manhã? Manhã de terça-feira, e a hora?
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1: Opa! A horinha pra você não perder nada do seu trabalho, né? A gurizada ir pra escola aí, viu? São 7h50, 10 minutinhos para as 8 da manhã. Olha, o Mister Show vai fazer um baile show nacional nesta quinta-feira a partir das 14h no Campinense. Olha, o Campinense vai se encher de alegria porque traz no seu palco Valdir Paza. 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
4: Já foi bebê?
5: Já fui bebê, já fui adolescente. Ou você acha que já nasci desse tamanho?
6: Já. Qual a semelhança entre a mulher e a onça?
7: A mulher anda maquiada e a onça pintada.
6: Um homem foi ao cinema. Ao chegar lá, apareceram 10 meninos e começaram a jogar balas de menta no telão. Qual é o nome do filme?
7: Os 10 Mandamentos.
6: O que é um pontinho preto no avião?
7: Uma aeromosca.
6: Por que o namoro da goiabada com o queijo não deu certo?
7: Porque o queijo era fresco.
6: Qual é o único vestido que é proibido no avião?
7: Tomara que caia.
6: Um homem tinha problema de gases e, para que os outros não percebessem seu problema, ele colocou um apito na bunda. Qual é o nome do filme?
7: O Homem que o Copiava.
6: Qual é o nome da irmã do Garfield?
7: Collierfield.
6: O que é um pé disse para o outro?
7: Vai na frente que eu te sigo.
6: Por que o marujo não grita mais terra à vista?
7: Porque do jeito que a economia está, tem que ser a prazo mesmo.
8: Como é o nome da criança?
9: Mingau.
8: Não batizo. Isso não é nome de gente.
9: O chefe de vocês é papa, porque o menino não pode ser mingau.
8: Quem é o cara que mais bebe água no Brasil?
10: Otávio.
8: É mesmo? Mas qual Otávio?
10: Não sei, mas ontem passou 2 caminhão-pipa escrito água potável.
11: Oi, filha.
12: Padre, depois de quanto tempo a viúva pode coisar? Fazer aquelas coisas.
13: Acredito não, Charlene.
11: Ultimamente não estão deixando nem o marido morrer, já estão coisando antes, filha. Mas hoje em dia tudo mudou. Espero pelo menos fechar a tampa do caixão pra começar. Ô, filha, hoje em dia tá diferente. Tem um rapaz aqui na catequese que o vizinho dele morreu semana passada. O que foi que ele fez? Ele foi na farmácia e comprou uma camisinha preta. Chegou no outro dia na casa da viúva e mostrou a camisinha. Ela disse, eu não tô entendendo, pra que essa camisinha preta? Ele disse, é porque hoje eu vim dar os pêsames.
14: Que onda é essa, meu irmão?
15: Velho, nunca botei um cigarro na boca, meu querido. E bebe? Nem um gole, querido. Pratica exercícios? Todos os dias, sem falta, querido. Alimentação balanceada, com saladas e verduras e essas coisas. Mas, meu Deus, nego, velho, então tu tá aí excelente, hein? Meus parabéns, mas qual é o teu problema mesmo? A mentira, querido. Eu ando mentindo uma barba.

certinha. A hora certinha pra você não perder o seu pique de trabalho nessa terça-feira, né? Não é feriado hoje não, meu compadre. Eu não penso que é feriado, porque hoje não é. O feriado foi ontem. Olha a hora, são 8 horas e 2 minutinhos. Bom dia, muito bom dia pra você. Tá sintonizado comigo nessa manhã. Ótimo dia.

0: Opa, mandando nosso alô especial para todos vocês, especialmente ali na Praia do Rosa. Praia do Rosa, não, é Praia do Rosa, é Praia do Rosa. Arroio do Rosa, samba aqui. Pessoal aqui do Florestal, muito bom dia. Bom dia, meus amigos lá do samba aqui. E você que me dá essa carona no seu automóvel com rádio ligadinho aqui na Furiosa NBC, obrigado também pelo carinho. Tio Paulão aí na comunicação, levando tudo de cara de bom e melhor na música que você gosta de ouvir, é claro. Bom dia!
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1: Nossa senhora, como é que fala aquele ditado mesmo? Hã? 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Ah, criatura. Então fecha os olhos e abre a orelha. Escuta essa tijolada, eu quero ver se o seu coração vai sentir ou não, ó.

0: terça-feira hoje. Bom dia, bom dia. Obrigado à nossa direção da rádio que nos dá o apoio total para que esse programa vá ao ar, ok?
1: Nossa senhora, como é que fala aquele ditado?
0: Opa! Bom dia, meus amigos, meus fãs. Vocês, carpinteiros, pedreiros, eletricistas, vocês, donas de casa, empregada doméstica, diaristas, professores, padeiros, motoristas, bom dia para vocês, viu? Ótima terça-feira, começamos bem a semana, hein? Já teve um feriado, agora hoje é terça-feira, então vamos lá. A vaca já foi pro brejo.
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0: Oi, alô, você, muito bom dia para você, tá sintonizado conosco nessa terça-feira, 8 de setembro, e a hora certinha para vocês, hein? A hora certa para você não perder nada desse início de dia.
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0: 8 horas e 17 minutinhos, 8 e 17, bom dia, bom dia. O pessoal tá ligando pra cá, se eu não responder porque eu tô desonline, compadre, viu? É verdade.
2: Se eu não responder, pô, é porque eu tô desonline, vê? É, eu não tô online mais não, eu, quando eu tiver desonline, aí não tem como responder não.
0: Não, tem sim, pode ligar pra cá. 3356-0595, ou então liga no 996-58-1043. Muito bom dia pra você, viu? Bom dia.
3: Já foi bebê?
4: Já fui bebê, já fui adolescente. Ou você acha que já nasci desse tamanho?
0: Não, pá. É verdade. Então já foi bebê, compadre. Tá louco, tio? Vamos lá, então. Vamos seguindo em frente. Vamos já deixando nosso abraço, nosso carinho a todos vocês. Obrigado aí pela sintonia. O seu Jonas, a Cláudia lá em Laguna também está ligada com a gente. Ô Cláudia, bom dia. Ana Brasil, bom dia. A Ana está em Floripa, lá onde é que está? Lá em Palhoça. Ô Ana, bom dia também lá em Palhoça, viu? O meu amigo Zeca da Batera também está hoje. Aonde que ele está aqui? Está em Santa Maria da Imperatriz. Bom dia, Zeca, bom dia, tudo bem? Tudo certinho aí contigo aí? A Avile, o Robson também lá na Lagoa do Quintino. O Rudinei está ali pertinho do Riacho de Anamatiz, né, Rudinei? Bom dia para ti. O Tido, lá da funerária São Camilo, também está ligado comigo nessa manhã. O Joel, tecladista, também ligadinho comigo. Bom dia. Rudinei, lá da Lages Imóveis, lá em Lages, também está ligado com a gente. Adriano e Maruí também. Bom dia, Adriano. Bom dia. Quem está ligado também comigo nessa manhã é o Afonso, meu irmão Afonso, Afonso Luiz da Rosa. Bom dia. Bom dia também, o Clóvis Brito, bom dia, obrigado pelo convite, viu, Clóvis, mandou um convite aí para um churrasco no sábado à noite. Pois é, rapaz, vamos lá, né, se não tiver compromisso nós comparecemos aí. O Zezo, lá de Roça Grande, também ligado comigo nessa manhã. Quem está ligadinho mais comigo aqui nessa manhã, a Rosinete lá em Guaíba. Ah, onde é que é isso aqui? Guaíba? Não. Mar Grosso Laguna. Mandar um abraço aí para o meu amigo Laércio Luiz Fernandes. Grande Laércio, bom dia para ti, viu? Quero cumprimentar também a Valdeci lá em Laguna. E também, cumprimentando a Valdeci, eu quero cumprimentar a Keti lá. Onde é que está? São José, nas Anelatas. Ô, Cat, bom dia para ti, para o teu esposo, teus familiares, né? O Carlinhos Lima também está ligadinho conosco nessa manhã. A Ana Maria está lá em Tubarão também ligada conosco. Aí o pessoal pergunta, mas como está ligada essa rádio? Essa Furiosa vai tão... Vai. Nós vamos no site aí, né, velho? Vamos no site aí. NBC, ó, você vai no Google aí, e bota aí, ó, NBC FM 98.3 ao vivo, vai aparecer. Você já baixa, quando quiser escutar o Tio Paulão, é só apertar em cima do seu celular. Pode passar para uma caixa de som, um equipamento mais leve ou pesado. Pode passar também para o seu carro, tudo tranquilo, tá bom? Vamos lá, então? Vamos seguindo em frente. São 8h20. Bom dia!

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0: 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Vem dançar comigo!
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Opa, vamos lá então, né? Vamos seguir de frente, ou não, vamos terminando o nosso programa, né? Agora são 8 horas e 26 minutinhos. Quero deixar um forte abraço a todos vocês, obrigado aí pelo carinho, obrigado pela simpatia, obrigado à nossa direção da rádio, obrigado aos nossos apoiadores culturais e a você, que é a peça tão importante, sempre, sempre ligadão conosco nessa manhã, né? Mas amanhã eu volto, olha, amanhã eu volto a partir das 6 da manhã.

0: Ah, esse programa é porreta, rapaz. Isso aqui é só festa, isso aqui é só alegria. Nossos amigos aí já estão bombando aí, dizendo, tio Paulão, vai até às 10. Você fala, não dá, tem que parar agora, mas... Pois é, então, né, o outro diz aqui, ô tio Paulão, vai até meio-dia, rapaz. Assim com essas músicas aí, nós entortamos aqui na obra, viu? Ah, tem um, aqui no terreno novo, tem o pedreiro. Tem um pedreiro, não, tem dois pedreiros e dois serventes, cara. E eles dizem aí, e o rádio tá bem aberto aqui, tipo, e eles estão dançando, fazem massa dançando com as inchadas aí. Ô, maravilha, rapaz, que beleza, hein?
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0: Olha... Casal simpático também aqui do Mirim, e disse assim, ó, tipo, Paulo, se tem coisa melhor do que isso aí, eu nunca vi uma rádio com programação tão boa, e especialmente o teu programa, viu? Muito bom. Eu hoje até me passei um pouco, aí tava fritando um ovo, fazer uma farofa aí, deixei o ovo torrado beirado, não tem problema. Bota a farinha, coça ele pela metade e taca outro em cima e vambora, Maré.
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0: Ah, aqui no João de Carvalho, quem vai pro Mirim também tem um casal simpático, meus amigos. Tipo, não quer passar aqui tomar um café comigo? Pá, maior prazer, rapaz. Hoje é terça-feira, hoje até nem dá, rapaz, hoje nem dá. Tenho um compromissinho daqui a pouquinho, umas 9h30 por aí, não posso parar, viu?

0: saber que é um beijo.
1: Gente, forte abraço, obrigado pelo carinho, obrigado pela simpatia, mas eu volto amanhã, viu? Volto amanhã com mais uma Alvorada Sertaneja. Um bom dia a todos vocês. Obrigado pelo carinho. Obrigado ao nosso pai lá de cima por nos dar força e vida para vir até aqui e retornar à nossa casa. E amanhã eu volto, viu? Volto com mais uma programação aqui na NBC.
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5: 8 horas e 31 minutos.
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0: 9:09.
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15: 9:27.
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Foi através dessa canção que o Brasil inteiro conheceu o Aladdin. E nós queremos relembrar neste momento este grande sucesso da música sertaneja. 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

0: Bom dia, amigos da Rádio NBC FM. Está começando mais um Comunidade em Foco para você nesta terça-feira, dia 8 de setembro de 2026. Agora são 10 horas e 13 minutos, 10 horas e 13 minutos aqui em Nova Brasília. Agradecendo a todos pela companhia, nosso muito obrigado, e agradecendo também os nossos apoiadores por acreditar no nosso trabalho. Tenham todos uma excelente terça-feira e um início de semana, né? Ontem foi feriado e a semana realmente está começando hoje, né? Então, um excelente início de semana aí para toda a galera, tá ok? Bem, agora 10 horas e 14 minutos, 10 horas e 14 minutos, nós vamos para um pequeno intervalo e eu volto na sequência com informações aqui na NBC.
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0: Bem, meus amigos, agora são 10 horas e 16 minutos. Vamos com um giro de notícia para você começar essa terça-feira e essa semana já por dentro de tudo que está acontecendo no Brasil e no mundo, né? Ontem foi 7 de setembro, feriado nacional, onde realmente aconteceu o desfile de 7 de setembro, tradicional desfile de 7 de setembro, né? Vamos com as informações para você.
6: Terça-feira, 8 de setembro de 2026, este é o Giro de Notícias. Eu sou Breno Zonta e você acompanha os destaques do momento. A Organização para a Cooperação e Desenvolvimento Econômico, a OCDE, divulgou nesta terça os resultados de uma das provas mais importantes para avaliar a educação mundial. O Programa Internacional de Avaliação de Estudantes, conhecido como PISA, mostra o Brasil abaixo da média dos países do grupo nos quatro parâmetros: leitura, matemática, ciências e resolução de problemas com ferramentas computacionais. Depois de uma forte frente fria que derrubou as temperaturas em boa parte do Brasil no fim de semana e no feriado, esta terça deve marcar a evolução gradual das temperaturas, mas calma, não guarde o casaco. Entre quarta e quinta-feira está previsto um ciclone extratropical que deve aumentar a chance de frio severo nos estados do sul, sudeste e centro-oeste do país. Pelo menos 11 pessoas morreram e outras 6 ficaram feridas após uma avalanche atingir um grupo de alpinistas na região de Kabardia-Balkária, no Cáucaso do Norte, na Rússia. A informação foi divulgada pelos serviços de emergência locais. Após ter perguntado para Alexandre de Moraes se deveria estar fora do Brasil no dia 17 de novembro de 2025, Daniel Vorcaro adiantou seu voo para Dubai, que estava previsto para o dia seguinte, com uma escala em Milão, na Itália, agendada para o dia 20. A informação consta de documentos apresentados pela defesa do ex-dono do Banco Master no processo sobre o Banco de Brasília, o BRB, aos quais o portal de notícias UOL teve acesso. Em confronto direto contra o rebaixamento, o Vitória bateu o Grêmio na noite desta segunda por 1 a 0 e se afastou do Z4. Já o tricolor gaúcho está a 3 pontos do Vasco, que é o primeiro time na zona da degola. O Vasco, que hoje mesmo visita o Santa Fé da Colômbia pelo jogo de ida das quartas de final da Sul-Americana. A partida é 7 da noite. 9:30 tem clássico sul-americano com Boca Juniors e São Paulo em La Bombonera. Pelas quartas da Libertadores, o Fluminense recebe nesta terça o Platense da Argentina no Rio de Janeiro. O Giro de Notícias é uma produção da Agência Rádio Web. Texto e apresentação, Breno Zonta. Edição, Mário Melo.
0: Bem, agora são 10 horas e 19 minutos. 10 horas e 19 minutos. E olha, brasileiros perdem 62 bilhões de reais com apostas esportivas em 2025, né? É, por isso que precisa ter um cuidado enorme.
7: As apostas esportivas online retiraram no ano passado bilhões de reais do orçamento das famílias brasileiras. Um estudo do Comitê Nacional de Secretários de Fazenda dos Estados e do Distrito Federal, o Consefaz, em parceria com o Centro Internacional Celso Furtado, aponta uma saída líquida de 62 bilhões e 500 milhões de reais em 2025. O valor representa a diferença entre o dinheiro colocado pelos apostadores nas plataformas e o que voltou para eles em forma de prêmios. O impacto do endividamento provocado pelas apostas foi discutido na última sexta-feira, dia 4 de setembro, durante o último dia do Congresso Nacional do Ministério Público do Consumidor em Salvador. A preocupação também aparece nos atendimentos realizados pelo Núcleo de Atendimento ao Superendividado, NAS, do Ministério Público do Espírito Santo. A coordenadora do núcleo, a promotora de justiça Sandalen Gruber, relatou casos de consumidores que contraíram sucessivos empréstimos por causa do vício em apostas.
8: Eu não aguento mais esse vício. Eu perdi tudo, tudo. Me cadastrei para tentar vencer o vício, mas tive a recaída. A gente não está falando de uma dívida ou de várias dívidas. A gente está falando de questões que exorbitam questão patrimonial. Totalmente de questões relativas à saúde, à vida, à dignidade daquele consumidor. O consumidor, quanto mais vulnerável, mais ele é atingido pelas bets. Uma coisa é um consumidor que ganhe 10 mil reais, perder 500 reais. Outra coisa é um consumidor que ganha um salário mínimo. Esse impacto do que ele vai apostar é muito maior.
7: Durante o painel, também foram discutidos os impactos das apostas sobre as famílias e os riscos da publicidade dirigida ao público. O advogado Milton Jordão, membro da Comissão Especial de Direito Desportivo do Conselho Federal da Ordem dos Advogados do Brasil, contextualizou a evolução da regulamentação das apostas esportivas no país e apresentou dados que mostram a dimensão do mercado.
9: O regulamentar não é proibir, a gente precisa ter um controle, uma fiscalização, com os mais diversos órgãos conversando entre si. Não é uma resolução que a lei vai resolver, não é uma resolução que o Ministério Público sozinho tem capa de super-herói suficiente para isso. É preciso ter um diálogo e ter uma coordenação dessas ações. E esse é um fenômeno que Ministério Público, Judiciário, Polícia Civil Federal e outros agentes como a FEBRABAN estão começando a entender. Nosso mercado aqui, 25,2 milhões de CPFs foram utilizados em 2025 para apostas. Eu estou falando de quase 13% da população do Brasil.
7: A discussão reforçou que o endividamento causado pelas bets não é apenas uma questão financeira. O vício pode comprometer a renda, afetar familiares e atingir a saúde e a dignidade dos consumidores. Agência Rádio Web, produção e reportagem, Aline Costa.
0: Bem, agora são 10 horas e 22 minutos, 10 horas e 22 minutos, vamos de empreendedorismo. E olha, pequenos concorrentes podem se unir para ganhar mercado. Vamos acompanhar a matéria.
10: Empresas que disputam o mesmo cliente também podem trabalhar juntas quando existe um interesse em comum. Comprar insumos em maior quantidade, negociar com fornecedores, buscar novos mercados ou até reunir volume suficiente para atender grandes compradores são alguns exemplos. A proposta não é dividir clientes nem acabar com a concorrência. Cada empresa continua com o próprio negócio, mas pode cooperar em áreas nas quais atuar sozinho custa mais ou limita as oportunidades. O diretor técnico do Sebrae Nacional, Bruno Quick, afirma que a falta de escala é uma das dificuldades enfrentadas pelas pequenas empresas.
11: Ela compra caro, ela tem déficit de escala na aquisição de insumos, ela tem déficit de escala na formação de marca, ela tem déficit de escala na comercialização, na construção de canais de comercialização. E aí que a nossa central entra. A gente tem históricos de central de muito sucesso, que eu me lembro de Espírito Santo, Minas e alguns outros estados, em vários setores. Fármacos, oficinas mecânicas.
10: Esse modelo de atuação coletiva está no centro da Central de Negócios Move mais Sebrae, lançada para ajudar grupos de empresas a se organizar em torno de objetivos comuns. Na prática, os participantes podem se unir para negociar compras, reduzir custos, estruturar contratos ou buscar oportunidades de venda sem deixar de administrar individualmente os seus negócios. A gestora de Central de Negócios do Sebrae Nacional, Karina Cita, aponta alguns dos resultados esperados.
12: A gente aumenta o poder de barganha ampliado com fornecedores, a gente amplia a atuação coletiva estratégica, gera mais lucratividade, redução de custos operacionais, compras e vendas conjuntas, contratos mais estruturados e mais vendas, acesso a novos mercados e expansão do alcance, acesso a grandes fornecedores.
10: A estratégia pode ser adotada por empresas de um mesmo setor ou até de segmentos diferentes, desde que exista um objetivo comum. Entre as experiências apresentadas durante o lançamento estão grupos de laboratórios clínicos e cafeicultores de Minas Gerais. No caso do café, a atuação conjunta também envolveu qualidade, certificação, fortalecimento da identidade coletiva e busca de novos mercados. A lógica é transformar uma desvantagem comum aos pequenos negócios, a falta de escala em poder de negociação por meio da atuação em grupo. Agência Rádio Web, produção e reportagem, Virgínia Alves.
0: Bem, agora são 10 horas e 25 minutos, 10 horas e 25 minutos, um pequeno intervalo e a gente volta na sequência.
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0: Bem, agora são 10 horas e 29 minutos. E olha, saúde mental no trabalho ganha força como estratégia empresarial, né? É um reforço que realmente para os trabalhadores. Vamos ver. E com entendimento também da classe empresarial. Vamos ver a matéria.
25: O Setembro Amarelo, mês de conscientização sobre a prevenção à saúde mental, abre espaço para uma reflexão dentro das organizações sobre a saúde mental precisar ser tratada como prioridade estratégica. Levantamento da Organização Mundial da Saúde aponta que a depressão já é a principal causa de afastamento do trabalho no mundo. No Brasil, dados do Observatório de Segurança e Saúde no Trabalho indicam que em 2025, mais de 500 mil de afastamentos foram relacionados a transtornos mentais, o que representa impacto direto na produtividade e no bem-estar das equipes no trabalho. Para Débora Rodrigues, especialista em recursos humanos e integrante do Grupo Temático de Gestão de Pessoas no CRAMG, Conselho Regional de Administração de Minas Gerais, empresas que cultivam ambientes de escuta e acolhimento conseguem transformar a vida dos colaboradores.
26: Ambientes de escuta e acolhimento, ele consegue reduzir afastamento e melhora o desempenho da equipe. Na prática, um ambiente de escuta, ele vai permitir identificar sinais de sobrecarga, isolamento do colaborador, conflitos e até a perda de sentido, antes que isso evolua para um sinal mais grave. Quando o profissional ele percebe que pode falar suas dificuldades sem medo, sem julgamento ou retaliação, isso aumenta a possibilidade de buscar ajuda no momento adequado.
25: Pesquisa da Mackenzie mostrou que 70% dos profissionais afirmaram que o trabalho define a identidade e, quando não percebem propósito nas funções, tendem a se desengajar. A especialista em RH ressalta até que ponto a falta de propósito no trabalho pode contribuir para o desengajamento e afetar a saúde mental dos profissionais.
26: Quando as pessoas percebem que seu trabalho é visto e que existe reciprocidade na relação com a empresa, eles tendem a apresentar maior comprometimento. E isso impacta não apenas indicadores como produtividade, retenção, absenteísmo, mas também na qualidade e capacidade de colaborar. Quando essa conexão ela desaparece, podemos observar desmotivação, queda de energia, menor engajamento e até intenção de deixar a organização. Especialmente quando isso é combinado com um excesso de cobrança, pressão, falta de reconhecimento, uma relação tóxica ou até a ausência de autonomia.
25: Pesquisa da Gallup mostra que colaboradores que recebem reconhecimento frequente são até 3 vezes mais engajados e apresentam maior satisfação no trabalho. O reflexo disso é sentido diretamente na produtividade. Equipes que se sentem valorizadas podem aumentar em até 24% a rentabilidade das empresas. Agência Rádio Web, produção e reportagem, Priscila Mendes.
0: Bem, são 10 horas e 32 minutos, nós estamos em ano eleitoral e eu trago para você sempre o manual do eleitor. Dicas para você que é eleitor.
27: Manual do eleitor. Tudo o que você precisa saber antes de votar.
28: Você sabia que você pode fazer uma doação para a campanha do seu candidato pelo celular? O Pix é uma das formas permitidas de arrecadação eleitoral desde que a chave usada pelo candidato seja o CPF dele. A chamada vaquinha virtual ou crowdfunding também é permitida. Candidatos e partidos podem arrecadar recursos por meio de plataformas cadastradas e aprovadas pelo TSE. 4 empresas já estão habilitadas pelo tribunal para oferecer o serviço nessas eleições. Em todos os casos, a regra é clara. Doações de empresas são proibidas. Apenas pessoas físicas podem contribuir e o CPF do doador precisa estar identificado na transação. Mas a doação precisa se limitar a 10% dos rendimentos brutos do ano anterior.
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0: Bem, agora são 10 horas 34 minutos, 10 horas 34 minutos. E olha, a prefeitura informa que o Cine aqui em Imbituba divulgou hoje novas vagas de emprego em diversas áreas. São várias áreas que tem realmente com emprego, com vagas disponível para você. Se você está procurando emprego, não está encontrando, está tendo uma certa dificuldade, procure o Cine da Prefeitura Municipal de Imbituba, das 13 às 19 horas. Lá você vai ter toda a orientação e vai saber quais as vagas que estão disponíveis e quais as empresas que realmente pode contratar. E lá o próprio Cine faz o encaminhamento para você. Então, a partir de hoje, já tem novas vagas cadastradas. Você que está procurando emprego, aproveite, hein? Agora são 10 horas e 35 minutos, 10 horas e 35 minutos aqui em Nova Brasília. E olha, vai acontecer um mutirão de castração que atende 375 cães e gatos em Roça Grande. O objetivo da iniciativa é ampliar o acesso ao procedimento de castração, contribuindo para o controle populacional de cães e gatos no município de Imbituba. Então, a Prefeitura de Imbituba, por meio da sua Secretaria do Meio Ambiente, realizou, neste final de semana, mais uma edição do mutirão de castração de cães e gatos. Dessa vez, a ação aconteceu nos bairros de Roça Grande,

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15: Bem, agora são 10 horas e 40 minutos aqui em Nova Brasília. E hoje, essa semana, tem decisão na Libertadores. Vamos acompanhar o resumo da Libertadores para essa semana.
16: A Copa Libertadores entra nesta semana em sua fase de quartas de final com 4 clubes brasileiros entre os 8 times que ainda brigam pelo título. Os jogos de ida começam nesta terça-feira, dia 8 de setembro, com o Fluminense recebendo o Platense da Argentina. O tricolor tenta aproveitar o fator casa, o Maracanã, para largar na frente em um confronto que terá a segunda partida em território argentino. Na quarta-feira é a vez de Palmeiras e Corinthians entrarem em campo. No Allianz Parque, o Palmeiras recebe a LDU do Equador. O confronto coloca novamente frente a frente duas equipes que se enfrentaram na semifinal da Libertadores de 2025. O Palmeiras chega às quartas disputando 3 competições e o técnico Abel Ferreira avisou em coletiva de imprensa concedida nesse domingo após a partida entre Botafogo e Palmeiras pela 26ª rodada do Brasileirão que o time vai arriscar tudo na busca pelos títulos.
14: O ano passado estávamos neste momento com uma equipa se calhar mais inteira.

0: mais opções. Neste momento, em função daquilo que é as lesões que fomos tido ao longo do ano, da exigência do calendário, de algumas vendas que tivemos, vamos procurar preparar jogo a jogo, ver como é que estes jogadores vão reagir amanhã e depois, porque nós aqui praticamente neste momento não treinamos, é recuperar e jogar e preparar a equipa para jogar. Toda a gente sabe que a melhor forma que nós temos de melhorar processos é treino, é repetição. Infelizmente isso não é possível, temos que nos adaptar a essa circunstância. É uma competição diferente, é uma competição mata-mata, primeiro jogo em nossa casa, segundo jogo lá. Vamos começar a pensar nele a partir de agora, analisar o nosso adversário, analisar a nossa equipa, perceber como é que está a gestão de energia da nossa equipa e prepararmos para daqui a 3 dias estarmos outra vez a competir.
1: Do outro lado, o Corinthians vai até a Argentina enfrentar o Estudiantes. O Timão precisa conseguir um bom resultado fora de casa para levar a decisão para a Neoquímica Arena, onde será disputada a partida de volta. Na quinta-feira, dia 10, o Flamengo encara o Independiente del Valle no Equador. Além da qualidade do adversário, o rubro-negro terá pela frente uma dificuldade real: a altitude. O técnico Leonardo Jardim, também em coletiva concedida à imprensa nesse domingo após Flamengo e Remo, reconhece a força do time equatoriano.
2: Em relação ao adversário, como vocês dizem, é um adversário que está a fazer uma grande época, tem resultados extremamente positivos na casa, mas como todos os jogos, nós vamos jogar com o objetivo de vencer. É esse o nosso ADN, essa é a nossa forma de jogar. Mas o adversário também tem esse objetivo, não é? Pronto, acho que vai ser um bom duelo, entre duas boas equipas, em que nós queremos ser competentes para, no conjunto dos dois jogos, qualificar a equipe.
1: O Flamengo chega embalado pela vitória por 1-0 sobre o Remo pelo Campeonato Brasileiro, resultado que colocou a equipe na liderança da competição. Samuel Lino marcou o gol da vitória e vive grande fase com 5 gols nos últimos 6 jogos. Os 4 times brasileiros entram em campo na Libertadores, portanto, com objetivos diferentes, mas com a mesma missão: sair dos jogos de ida vivos e, de preferência, com vantagem para a decisão. As partidas de volta das quartas de final serão disputadas entre os dias 15 e 17 de setembro. Agência Rádio Web, com informações do Campeonato Libertadores, Aline Costa.
3: Bem, agora são 10 horas e 43 minutos. Agora vamos, ontem teve a partida no Barradão entre Grêmio e Vitória. Vamos acompanhar o resumo.
4: O Vitória encerrou o jejum de 4 jogos sem vencer e faturou mais 3 pontos no Campeonato Brasileiro. O placar de 1-0 contra o Grêmio foi garantido aos 18 minutos do segundo tempo, quando René, num cabeceio, afundou a rede do goleiro Everton, após cobrança de escanteio de Matheus Silva. Na primeira etapa, as duas equipes empilharam oportunidades, obrigando os goleiros Lucas Arcanjo e o Everton a fazerem defesas difíceis. O segundo tempo foi mais pegado e o árbitro Sávio Pereira Sampaio teve que distribuir cartões amarelos. Foram 5 durante o jogo para o Grêmio e 2 para o Leão. Com a vitória, o Vitória subiu 3 posições na tabela, chegando aos 32 pontos e a 11ª posição no campeonato. Já o Grêmio amplia o jejum sem vitórias fora de casa, 13 jogos. O tricolor gaúcho é o segundo fora da zona do rebaixamento com 28 pontos. O primeiro na zona da degola é o Vasco da Gama com 25. Na próxima rodada, o Vitória vai ao interior de São Paulo enfrentar o Mirassol, no domingo, 4 da tarde. Já o Grêmio recebe o desesperado Vasco da Gama no sábado, também às 4 da tarde. Agência Rádio Web com informações.
3: Bem, meus amigos, agora são 10 horas e 45 minutos. Vamos para mais um intervalo, eu volto já.
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0: 11 horas, 8 minutos. Estamos iniciando pela nossa NBC FM 98.3, Agenda Esportiva, o canal do futebol amador. Uma terça-feira, 8 de setembro. Destaques de hoje: futebol brasileiro. Vitória vence Grêmio no fechamento da 26ª rodada do Brasileirão. Copa Sul-Americana. Hoje tem São Paulo e Boca Júnior na La Bombonera. Libertadores, invicto sobre o comando do ex-interino Marcão. Flu recebe o Platense. Olha aqui, tentando fazer um bom resultado em casa, hein? Olha aqui, Fluminense joga no Maracanã e tem que ir para a Argentina com um bom resultado. No futebol amador, os resultados do final de semana. Preparações para o início do Campeonato Municipal 2026. As programações das arenas. Tudo o que rolou na Arena Complexo Esportivo Imbituba com o segundo campeonato Interempresas. Tudo isso e muito mais agora na Agenda Esportiva, que está só começando, sempre em nome de nossos colaboradores. Bom dia, Antônio Linhares.
1: Bom dia, Bi. Bom dia a todos no Agenda Esportiva. Um grande abraço aí para toda a galera. Um bom início de semana, embora hoje seja terça-feira, mas para a galera do Brasil, está começando hoje a semana. Um grande início de semana para todo mundo.
0: Verdade. Apesar que muita gente trabalhou ontem, né?
1: É.
0: Mas para a gente que ficou de folga, inicia-se hoje a semana.
1: Não, tem. O pessoal trabalha todo dia, todo, né? Dia, 24, né? Horas, todo, né? Só um folga, o outro trabalha, um folga, o outro trabalha. Mas na grande maioria ontem folgou.
0: Beleza. E eu desejo a você que está ligadinho aqui na nossa NBC FM uma ótima e abençoada semana. Campeonato Brasileiro, rodada de ontem, 26ª rodada no fechamento, lá no Barradão, Vitória 1-0 para o Grêmio. Tá feia a coisa para o Grêmio, hein? Com essa vitória, deixou o Vitória em 11º na colocação, com 32 pontos. Já o Grêmio é o 15º colocado, com 28 pontos. E final de semana terá o Vasco da Gama pela frente. Olha aqui, o Vasco é o 17º colocado, com 25 pontos, mas com um jogo a menos. Grêmio, se vencer, se afasta da zona de rebaixamento. Já o Vasco, com a vitória, só a vitória interessa. Vasco é o 15º com 25 pontos. E para azar do Vasco, o Mirassol, que está à frente do Vasco, venceu e pega o Vitória no Maião. Então, rodada decisiva para o Cruz Maltino no final de semana. Ou melhor, uma rodada agitadíssima para o futebol brasileiro, começando hoje na La Bombonera, as quartas de finais da Sul-Americana, com Boca Júnior e São Paulo, e no Maracanã, as quartas de finais da Libertadores, jogo de ida, o Platense, justamente, hein? Platense. Então, logo mais na Bombonera, Boca Júnior recebe o São Paulo pelas quartas de finais. O Boca não vem bem. Boca Júnior não vem bem.
1: Mas tem o jogo do Santa Fé e o Vasco hoje também.
0: Oi?
1: Santa Fé e Vasco hoje pela Sul-Americana.
0: É, hoje. Sul-Americana também?
1: Hoje, às 19 horas pela Sul-Americana.
0: 19 horas?
1: É.
0: Tá, mas beleza.
1: A Elite joga hoje, cara.
0: A Elite joga hoje. Vai da Vasco, com certeza. Quarta de final de competição, o Boca está invicto a 10 jogos. Olha aqui, 6 empates e 4 vitórias. Não assusta o São Paulo. É um São Paulo que vem de 2 vitórias consecutivas, onde deu paz para o Dorival Júnior trabalhar. Tem a volta do Jonathan Calleri. Com o Calleri no time, é outro São Paulo. E é um São Paulo se ajustando em cima de um Boca Júnior que faz a primeira em casa e tem que fazer o placar. Então, emoções promete logo mais a Sul-Americana. Já pelas quartas de finais da Libertadores da América, no Maracanã, às 19 horas, Fluminense e Platense. A equipe argentina é comandada pelo técnico Martín Palermo. Participa das quartas de final da competição pela primeira vez. E no campeonato argentino vem de derrota para o Defensa e Justiça. E empata em 1-1 com o Deportivo Riestra. Então é jogo para o Fluminense garantir a classificação em casa. o Fluminense, depois que sai o atual treinador, o treinador argentino, que o Marcão assume, é outro Fluminense, e eu não vejo zebra nesse jogo. Eu vejo o Fluminense com a margem de gols para ir tranquilo para a Argentina. Aí sim, lá na Argentina, jogará pelo empate tranquilinho e vem para as semifinais esperar quem vai passar de Del Valle ou Flamengo. Não, Fluminense passa. É, a chave do Fluminense é Palmeiras ou LDU. O Flamengo vai pegar quem passa de Corinthians e o adversário do Corinthians, vamos ver. É na chave do Corinthians. Dá uma olhada aí para mim. Esse não é.
1: Não sei, aqui não diz.
0: É, mas é isso aí. Fluminense pega quem passar de Palmeiras e LDU.
1: Certo.
0: Certo, né?
1: E aí Corinthians pega o Flamengo, no caso.
0: E se o Corinthians passar, pega o Flamengo.
1: Se o Corinthians e o Flamengo passarem, eles se encontram.
0: Eles se encontram, com certeza. Igual irão se encontrar domingo pelo Campeonato Brasileiro.
1: Isso é que eu acho coincidência, né, cara? Que não dá para prever, né?
0: A tabela do Campeonato não Brasileiro não dá para prever o que
1: não,
0: vai acontecer.
1: A do Brasileiro ainda até que dá, porque ela é previamente feita. Agora, a da Libertadores, não. Que
0: depende de quem passa.
1: Depende, né, de quem passa e qual é a posição de que passou.
0: É. Mas hoje eu vejo o Fluminense muito favorito.
1: Não, hoje o Fluminense é.
0: Muito favorito. O time do Fluminense com o Marcão joga pelo treinador. E dá para se notar quando o time joga para o treinador e quando o time joga contra o treinador. Entendeu? É. Então o grupo do Fluminense hoje está fechado com o Marcão. E o Fluminense, quando o Marcão entra, que assume o Fluminense, traz o Ganso como titular junto com o Hulk. Quando cansa, ele tira os dois e coloca fôlego novo. Ele é outro Fluminense.
1: Palmeiras e Fluminense decide fora de casa, né?
0: Decide fora de casa. Por isso que tem que fazer o resultado em casa. Eu vejo a vida do Fluminense mais tranquila do que a vida da Sociedade Esportiva Palmeiras, que perde a liderança e tem
1: o
0: início de crise.
1: O Fluminense está num momento melhor.
0: Allianz Parque. O Fluminense está num momento melhor que o Palmeiras no momento. No momento.
1: Ontem eu estava vendo o Romário entrevistando o Hulk, aquele programa do Romário, é fantástico. Aham. Outro dia, outra semana, foi do Jorginho. Não viste a entrevista do Romário com o Jorginho?
0: Vi, sim, com certeza.
1: Oh, é legal.
0: Agora,
1: pra
0: o que eu não admito é o Gabigol sendo pago, claro, a metade pelo Cruzeiro e metade pelo Santos, mas ele é jogador do Santos. Falar que tem vontade de voltar para o Cruzeiro, Gabigol, que o time é do coração.
1: Gabigol
0: é o Flamengo,
1: é voaceiro.
0: É um voaceiro. Só que vai lá no Internacional e faz 3 gols, aí a mídia paulista e a torcida esquece, né? 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Segunda-feira, olha aqui, galerinha, apresentação institucional. Vou começar já na terça-feira, porque segunda-feira foi 7 de setembro. 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Um abração para o Felipe e para a sua esposa Milena. Quando são 11 horas, 19 minutos. Eu dou um tempo e volto já, rapidão.
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0: 11 horas, 22 minutos, 11 horas, 22 minutos. Um abração para o meu amigo João, o maior produtor de aipim aqui de Nova Brasília. Ontem ele passou por mim, ali perto do ginásio. Estou com 3 roças de aipim. Deixa crescer que eu vou levar uns 2 quilos para ti. Eu disse, ô João, para, né, João? Com 3 roças, tu vai levar apenas 2 quilos? Ele disse, é, por enquanto. Tá bom, então. Um abraço, meu querido. É o mano do saudoso amigo Dauro. Amistoso preparativo para o Campeonato Municipal de Ibituba. Jogo realizado domingo na Associação Cultural Ibiraquera Gramense, entre Gramense e Águias Azimba, do técnico Rui Jardim, o moço que esteve sexta-feira aqui com o Bi. Placar foi 1-1, gol do Gramense marcado pelo Kenji. Gramense jogou e empatou com o Max, Recife, Michel, Rian e William, Luizão, Mi, Rica e Ed, Vavá e Rafa. No banquinho tinha o Kenji, Pipoca, o Gustavo e o Matheus. Gramense, do meu amigo Juninho, pedindo adversário para jogar no próximo final de semana, fora de casa. E o meu amigo Rui mandou a campo quem, Bi? Mandou a campo quem? Mandou a campo, onde é que está o time do Rui? O Águias Azimba. Mandou o goleiro Enox. Um abraço para o Enox, lá na Forquilha de Aratingaúba. O cara que não enferruja. Magdel, Mateuzinho, Tio Nerinho, Gustavo, o LP, Dodopinho, Emerson, Matião, que é o Matheus, Gabriel Melo, Paulo Ricardo, que não é o Paulo Ricardo cantor, Ronaldo, Dilmar, grande Dilmar, Alex, Fábio, Alex Júnior, Paulo Vitor, e o Magdel eleito, o craque do jogo. E o cara que comandou toda essa galera, que revezou, foi o meu amigo Rui, preparando esse timaço para o Campeonato Municipal de Ibituba, que terá o seu pontapé inicial no dia 27 de setembro. Um abração para o João, eu já mandei. Quero mandar um abração para o Vitor, sobrinho do meu amigo, ele é afilhado, Bi, do meu amigo Flávio, da Autoelétrica e Mecânica Flávio. Cara que sábado foi destaque no ginásio Paulo Roberto Martins. Aplaudido de pé por quase 50 mil pessoas. Jesus. Olha aqui.
1: Quantas final, mil pessoas?
0: 50 mil pessoas sendo no ginásio. Sábado à tarde. Aplaudir esse guri, esse afilhado do Flávio aqui da Autoelétrica e Mecânica Flávio, aplaudiram de pé. O guri fez chover dentro daquele ginásio. Tinha algumas goteiras, tá certo. Mas ele fez chover. Brincadeira, hein? Olha aqui. Final do jogo, ele recebeu de presente uma bala goma, pegou a bala, deu cada um para os seus amigos. Que gesto legal, hein? Ô, Flavinho, parabéns aí para esse menino, hein? Este garoto não puxou o titio. Não puxou o titio. Esse garoto não puxou o tio Flávio.
1: Tio então, o tio joga mais?
0: Hã?
1: Tio joga mais?
0: Ah, o tio era bom. O tio era bom de bola. É. Eu que lancei esse menino no veterano do Sambaqui.
1: É.
0: Já é uma promessa, né?
1: Pô.
0: Lancei no veterano, do veterano, ele ficou no veterano. E eu disse, eu vou vender esse menino. E ele botou uma autoelétrica, casou. Aí a Sabrina entrou na vida dele, se apaixonou pela Sabrina. Aí, cadê a joia que o Bia vender para a Inglaterra? Está aqui na automecânica elétrica.
1: Largou a mão do futuro.
0: Largou a mão do futuro. Brincadeira, né? Agora é empresário. Toca a sede do Sambaqui. É empresário. Qualquer hora eu quero ir lá deixar um estrago. Deixa. Um abraço, meu querido. Um abraço aí para o Vitor. Esse cara super educado. Gente finíssima. Dona Salésia, tudo bem, minha querida? Aí na Vila Florestal, fazendo almoço para o Adeus, que está lá no bar vendendo uma espumosa para o Joaninha. Para a Maria, que mora perto da Dona Salésia, que é a mãe da Natália Ramos, que está sumida do ginásio. Para a Verinha, a mana do Bananeiro, a sobrinha da Dona Maria. Puti Chica. Ô, Bi, como é que tá meu Santos? Ó, disse, calma, guri. Calma, guri. Calma. Quando o Santos estiver bem, o Bi dá um toque lá na agenda esportiva. Tô sempre ligado. Então, um abraço,
1: então,
0: Tixica.
1: Vai demorar, então.
0: Não, Tixica, Gabigol tá fazendo às vezes do Neymar, certo?
1: Santos joga hoje.
0: Hã?
1: Joga hoje.
0: O Santos joga hoje? Deixa eu ver.
1: Ah, não, é amanhã.
0: Amanhã. Não faz isso, senão o Tixica já vai lá pra mercearia da Dona Messina lá comprar pilha pro radinho dele. Não, deixa o Tixica. A Marcinha na WF Tintas. Tudo bem, minha querida? Como é que tá teu Vasco? Cai ou não cai? Vamos torcer que caia, né, nega? Vamos torcer que caia. Alcino Lauro Nunes, Djalma e Carlos. Antônio Linhares, tu olha bem o que eles estão planejando. Eu conversar com você para a gente fazer uma agenda esportiva ao vivo na pracinha.
1: Vamos fazer.
0: Vamos fazer?
1: Vamos fazer.
0: É o único meio de nós entrevistar o Alcino.
1: É, deixa só acabar esse período eleitoral, né? Esse mês.
0: Sim, claro.
1: Porque aí nós vamos... o horário eleitoral, aí tem meio-dia em ponto, tem que botar o horário eleitoral.
0: Certo.
1: E aí não vai complicar.
0: Tu olha só a promessa do Djalma. Não
1: deixa terminar.
0: Não fala para ninguém. 5 quilos de filé mignon. Só para nós ali no churrasco.
1: Eita, então Hã? O ideal seria um dia de um sábado, né?
0: Poderia ser um sábado também.
1: Sábado, começar umas 10 horas e não tem hora para acabar.
0: Fico disponível, isso mesmo.
1: Vamos combinando.
0: Eu convido o Digling também para dar uma chegadinha por ali. Tudo certinho. Então um abraço aí para essa galera, também para o Borracha, meu irmão, que está sempre ali ligadinho.
1: A Borracha não vai, a situação que está o...
0: Borracha?
1: O Internacional, o Borracha não vai aparecer.
0: Onde tem carne, ele chega primeiro, meu querido. Está por fora. Um abraço para o meu amigo Valmo, o mano do Tono, para o Tono lá no Retiro, para o seu Leôncio, que está esperando uma visita do Bi, e para o Assis, lá no Morro do Mirim. Logo eu vou torcer pelo teu Fluminense, hein? Brincadeira, o Bi torcendo para o Fluminense é um mentiroso, né? Brincadeira. Ô, Assis, mas eu vou torcer pro Tricolor, tá bom, meu querido? Olha aqui, galerinha, dia 17, hein? Não, Bi, dia 12 de setembro, aqui no ginásio de Nova Brasília, teremos vôlei amistoso intermunicipal Side Out contra Titanium Millennium, lá de Laguna. Esse Side Out é o time da Tayane Jesus, da Júlia Feia, que é a moça do Cantinho das Flores, da Jade, da Cleide, a moça que atende na Rosseng, nas lojas Rosseng e Companhia Limitada. Ingressos R$1,50, não é nem R$12. E, por favor, leve trocadinho, tá? Porque, olha, se você se arrepender, você tira os 50.
1: Vai dar uma renda danada.
0: Oi?
1: Vai dar uma renda e tanto.
0: Rapaz, eu tô esperando por essa renda, rapaz. Uns 40, 50
1: ingresso
0: reais.
1: Ingresso de R$1,50.
0: É, mas eu coloquei...
1: E se chegar com um, entra também, né?
0: Quem vai ficar na porta vai ser eu. Tô colocando mais de 40 mil pessoas também.
1: Vai encher, casa vai, cheia.
0: Casa cheia, cara. Os caras saem de casa para assistir o sobrinho do Flávio, o afilhado do Flávio jogar. É. Tu acha que não vão ver as meninas? Com certeza, a Júlia Feia, a Tayane, a moça da Rosenk, a atrasada, só chega atrasada. Ou disse, mais uma vez atrasada? Pois é, né, Bi? Me atrasaram lá na loja. Jesus. Em Palhoça, a ERP 1-2 para o Costeira. Os gols do Costeira do meu amigo Wilson, lá da Costa do Macacu, marcado por Edmar José e Emanuel. O time do Norte jogou e venceu. Com Luiz Henrique, Edmar, Silas, Wilson e Matias. Ednei, Emanuel, Edmar José e Marquinhos. Thiago e Carlinhos. Aí no banquinho, Leandro, Pedro Henrique e João Paulo. Sábado, no Joaquim Bento, alô Maria Valda. Presta atenção no que eu vou lhe dizer. Tem Costeira e Sambaqui muito próximo do Alambique. Muito próximo do Alambique. E eu, se eu receber um convite do meu amigo João Teodo, eu estarei lá. No final de semana, a bola rolou lá na Caputera, no estádio Romeu Souza, para a VC 1-3 para o Estrelas do Passado do Mirim. Paulo, muito obrigado por me ouvir. Eu falei... Repatria o Cambuca. Você tinha vendido essa fera para os Estados Unidos, para a MLS. Eu falei, cara, o Messi está encerrando a carreira somente na seleção da Argentina. Se o Cambuca jogar ao lado do Messi, tu não busca mais. Ele, não, Bi, tu tem razão. Vamos cancelar o voo. Cancelaram o voo, o Cambuca voltou e está aí, ó. Na Caputera, no Romeu Duarte, a VC 1-3 para o Estrelas do Passado, aqui do Mirim. Gols de Paulo, Lucas e Volney. E o time tinha Vavá, o filho do meu amigo Mário, Lucas Inocente, André Braz e Maranhão, Cleito, Guibeza, Paulo e Carlos, Luquinhas e Volney. Nelinho, Lucas Santos e Lucas. Esse foi o time. Cambuca ficou no Mirim, no trabalho de fisiologia. Tentando botar toda a mente que ele queria ganhar em dólar, né, Bi? Aí acabaram com a carreira do guri, trouxeram ele de volta. Ele falou, psicologicamente eu não estou bem para viajar até a Caputera. Então no próximo jogo, sim, Cambuca estará de volta a vestir as cores alviverde do Estrelas do Passado do Mirim. Já aqui em Nova Brasília, no estádio Osni João de Souza, a Vima, que é a Associação de Veteranos da Vila Malaquias. Alô, galera da Vila Malaquias. Um abraço, meus queridos. Avima 2, Mai Júnior. 1 para o Juventus da Ibiraquera. O time da Avima, tio Mamo. Um abração para a mamãe desse goleirão. Fernando, Dinei e Matheus. Nambi, Matheus e Júnior Careca. Biro, Gabriel, Dedo e Maxwell. Kleberson e Cado. Aí no banquinho ficou o Gilmar, que é o mal, presidente. O Kleber, o Filhote, o Valério e o Fábio e o Júnior. Não é? Ou o Fábio Júnior. Aí não sei se é o cantor. Próximo sábado a delegação viajará jatinho do meu amigo Pingo até Taquarussu, onde vai enfrentar o bom time do União do meu amigo Duga. Eu vou dar uma olhada aqui no meu iPhone 16, porque fez uns barulhos meio estranhos. Está aqui comigo Alcino Lauro Nunes e Borracha desfrutando de uma gelada.
1: Eita,
0: ali na praça.
1: É o Borracha isso aí?
0: É, já esperando a agenda esportiva ao vivo.
1: Tá certo,
0: tá certo. Ô, meu mano, tá só esperando o churrasco, né, meu mano? Vou te contar, hein? É, falando em Alcino Lauro Nunes, eu vou lá no Sandrinho. Onde é que está o Sandrinho aqui? Vamos ver o que aconteceu sábado. Sábado passado, Bi. Sandrinho, onde é que está o Sandrinho? Sandrinho me mandou uma matéria aí muito importante que eu não posso deixar passar. Sandrinho, onde é que está aí o Sandro Luiz? Esse meu iPhone, cara, tem hora que ele me complica, cara. Tem hora que me complica. Eu sou obrigado a fazer uma rifa lá no ginásio para comprar um iPhone, cara. Sandro, Sandrinho. Sandro Luiz, está aqui o Sandrinho, o que ele passou para mim, o que aconteceu sábado à tarde na Arena Novo Horizonte. Ele botou assim, bom dia, rapaz. O menino é bom de português. Bom dia, rapaz. Mais um clássico na Baixada Horizonte. Avante São Cristóvão. Duas equipes equilibradas com táticas diferentes de jogo. Avante inicia bem a partida, abrindo o placar. São Cristóvão não se intimida, jogando fora, pressiona e amplia o placar. Já na etapa complementar, o quadrado mágico, inspirado em sintonia com grandes jogadas, define a partida com vitória em casa. Brincadeira, hein? Placar final, Avante 5, 3 para o São Cristóvão. Os gols da rodada. Avante Esporte Clube, Alcino Cano marcou um gol. Álvaro marcou um gol, Marcinho 2 e Sérgio Chulapa marcou um. Certo. E agora vamos para os gols do Avante. Onde é que está o gol do Avante aqui? Esse aqui foi os gols do Avante. São Cristóvão, Tiano Cucurella marcou um gol. Primeiro gol da vida do Tiano. Se emocionou. É, mandou beijo lá para... Mandou um beijo para a Geandra, para toda a família. Primeiro gol da vida do Tiano. Sandrinho Soteldo, numa bola cruzada alta dentro da área. Ele subiu mais do que a zaga, testou e guardou. E o Domingos... O meu grande amigo Domingos, que após o encerramento do campeonato de bocha, fisicamente voltou voando, também marcou um gol. Agora vamos lá para escalações. O Avante Esporte Clube tinha um arqueiro, Silvestre Yamal. Jesus, Silvestre já está no gol. Leto Gamarra, Wilson, Álvaro, Marcinho, Sérgio Chulapa e Alcino Cano. São Cristóvão Esporte Clube, do arqueiro Bebeto, Tiano Cucurella, Maurino, Sandrinho Solteiro, Paulinho Pikachu, Anderson Malaquias e Domingos. E no fim, ele coloca assim, é muita moral para nós. O importante é nós se movimentar. Um abraço para o Sandrinho e para toda essa galera, a nostalgia dos anos 80. Cinquentões, Avante São Cristóvão, a galera que faz as festas nos finais de semana aqui no society da minha amiga Catarina. Sensacional esse time da galera, é a resenha depois, é os amigos, muito massa mesmo. A hora que eu tiver um tempinho, vou dar um cheguinho ali para assistir essas feras bater aquela bolinha. 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A Vera, assim, o Bi, se o teu irmão tiver a fim de casar, tu fala para ele que eu estou alugando apartamento. Olha aí, Borracha, olha aí, ó. Estou só dando um recadinho, né? Não,

0: De logo mais, manda para mim, bonitona. 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E o que ele mandou para o Bi, hein?
1: Bi, o CESP Borrachinha segue o líder. É? Borrachinha segue o líder e vai de bem longe, né?
0: Ô, Toliato.
1: De bem longe, Borrachinha, nessa altura, tá seguindo o líder bem longe.
0: Chega em casa, a mãe diz, tava falando o teu irmão, né? Aí, ó, fica fazendo fogo.
1: O Borrachinha na posição, o time do Borrachinha na posição que tá hoje, pra ver o líder, tem que ser de binóculo, cara.
0: É, cara.
1: Ou luneta.
0: Soubesse que eles estavam devendo uma dívida, pagaram com o trator.
1: Não sei.
0: Foi pagar a dívida, contratou, o cara não aceitou. Jesus. Meu amigo André Mastercel, ligadinho aqui no Bi. Bom dia, Bi. Bom dia, meu querido. Resultado dos jogos das semifinais do Inter Empresas Ademicon 2026. Primeiro jogo às 19 horas. Isso foi sábado passado, hein? Incor 9, 3 para Manu Charfosfeia. Gols da Incor, 2 gols do Juan, 2 gols do William Souza, 2 do Juan Silva, 1 gol do Alisson Pitisso, um gol do Diogo e um gol do José Henrique. Manuxá Forceia, marcaram para Manuxá, Vinícius Robson e Christian. Craque da Demicon da partida, William Souza, da equipe Incor. Segunda partida foi às 20 horas e 10 minutos. Esquadre Temper 3, 3 para a Ferti Santa Corbinase. Empate com decisão no Chorrart, onde a equipe da Esquadre Temper venceu por 3-2. Gols anotados no tempo normal da Esquadre Temper, Ramon, Julisson e Davidson. Ferti Santa Corbinase, Gustavo, Luiz e William Nascimento. Craque Ademicon da partida foi o goleiro improvisado da Esquadre Temper, Carlos, que defendeu um shootout, que é o mesmo pênalti, né? Dando a classificação para a grande final. Olha aqui, que se realizará neste próximo sábado. Então, sábado teremos lá na Arena, lá no Complexo Esportivo Imituba, a grande final do campeonato, segundo campeonato Interempresas. Olha aqui, decisão do terceiro lugar entre as equipes Ferti Santa Corbinase e Manuxá Fosfeia. E a grande decisão às 20 horas e 10 minutos, Incor e Esquadre Temper. Segue o líder, grande André. Um abraço, meu querido. Está ligadinho aqui com o Bi. Ana Paula. Bi, sempre ligada em você. Um beijo, minha linda. Eu agradeço o carinho desta audiência. 11 horas, 41 minutos. Dou um tempo e volto já. Rapidão.
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0: nas 11 horas 43 minutos. O sino deixando um recadinho aqui, que o meu mano Borracha já está esperando o churrasco.
1: Já, calma, nem marcamos o dia ainda.
0: Deixa passar aí a política, né, Borracha?
1: Deixa sair, que tem política, ô Borrachinha. Borrachinha, tem o horário eleitoral, a gente é obrigado a colocar e aí vai atrapalhar.
0: É, um abraço para o Carlos também, né?
1: Carlos tá lá?
0: Meu grande amigo Carlos, Alcino, Borracha. Ô, galera linda aí na praça, me agradece o carinho dessa audiência.
1: Senadinho, beleza? Ali.
0: Isso, é o Senadinho. É a turma, eles dizem que tem uma divisão, só que eu não posso falar o nome da divisão. Não posso, entendeu?
1: Certo.
0: O Alcino disse, ó, daqui pra lá é isso. Daqui pra cá, eu disse, tá bom. Ô, Djalma, tudo certinho aí, bonitão? Certinho, né? Grande Djalma, grande Paulino, da Paulino Carguinim, grande Olaria. Olaria, timaço, né? Vamos para a Encantada, porque na Encantada teve timaço, Antônio Liares.
1: É.
0: Jesus. Na Encantada, no Bertoldo Álvaro Santos, o Encantadense recepcionou o bom time do Campinense. E o placar? 1-1. Marcou para o Campinense do técnico Bolota, Xambim. Ele botou para mim que o goleiro foi o Ayrton.
1: Jesus. O Ayrton foi o goleiro?
0: O Ayrton. Igor Nelinho, Paulo e Sider, Thiago, Rafa, Xambinho e Patrick, Nado e Cid. Suplentes na fila do INSS. Tava o Clóvis, o Michel, o Wagner, o Paulinho, o Dudu, o Maicon, o Isaías, o Gardenal, o Luiz Felipe.
1: Tinha até Gardenal.
0: Pra ser jogador do Bolota tem que ser meio doido. Ué. E o Luiz Felipe. Destaque do jogo foi o Xambim. Sábado no Batista Pereira, que é lá na terra do Walter, no Campo Duna, Campinense e Real Ferraz.
1: Clássico.
0: Mas o Bolota me deixou um recado, Antônio.
1: Deixou um
0: Reis.
1: Recado?
0: Deixou
1: então
0: um recado.
1: Vamos ver.
0: Guri Temoso.
2: Ah, saí ganhando o jogo por 1-0 logo aos 5 minutos do primeiro tempo, mas o time depois não se comportou muito bem, né? Baixou as linhas ali, né? Aí no segundo tempo eles acharam um gol de empate, eu fui lá, fechei a casinha, joguei com 3 zagueiros, 3 volantes, entendeu? Fechei a casinha, busquei o empate, 1-1, resultado final, resultadaço, e o Bolota continua invicto. Chama o papai.
1: Ah, tá enjoado.
0: Olha,
1: como é que é? Ele baixou, baixou a linha.
0: Eu vou te contar. Eu, sendo treinador de futebol amador, jogar com 3 zagueiros, 3 volantes, fala, meu querido, hã? Por que tu não botou 3 goleiros também? Brincadeira, hein? Ainda diz que é treinador um homem desse.
1: Fechou a casinha e garantiu um pontinho.
0: Fechar a casinha. Agora
1: garantiu um ponto,
0: diz,
1: cara.
0: Que é o bom e fecha a casinha.
1: Garantiu um ponto fora de casa.
0: Para com isso, rapaz. Para com isso. Tu nunca vas ter o Vitor, sobrinho do Flavinho, como camisa 10 desse time. Que esse guri só joga pra frente. Tu nunca vai ter o Bi como treinador do Campinense. Para com isso. Fechei a casinha. 3 volantes, 3 zagueiros. Não, 3 goleiros também, ó.
1: Continua invicto. Continua invicto.
0: Jesus. 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Tem mais! 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Um abração na Tânia, no Sabino, no Pica-Pau, na Xana, na Janaína, no Leandro, toda esta galera linda. A Adriana está aqui com o Bi. Fala, minha bonitona, está aqui comigo, dizendo que logo mais ela estará lá no, olha aqui, estará lá no, no, em frente à Plantar ali, no Machado, Wagner Pires. Fala, Vaguinho, grande garoto, na audiência, no melhor programa esportivo do sul do mundo. 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Eu retribuo com os mesmos elogios a você. Valeu, meu amigo! Grande, seu João! No Paz Leme, tivemos Plec 06 para o Mac. Este Mac, tão brincando com esse Mac. Eu falei que esse time vai sair do Macacu, já já vai estar na Europa. Grande jogo, botou o Batista para mim. Gols do Mac, dois do Bié, dois do Heleno, um gol do Chiquinho e um gol do Galo. Agora, o Tino, Santillino Guardiola, este sim é treinador. 6-0. Agora o cara que empata em 1-1, fecha a casinha com três goleiros, três zagueiros e três volantes, querer dizer que é o cara? Não, né, meu filho? Ó, faz uma aulinha aí com o Tino. Aí no Alambique, eu vou contigo, querido. Renato, Emerson, Nato, Wesley e o Emerson. Evo, Thiago, Roxo e Lídio. Chiquinho e Bié. No banquinho ficou o Galo, o William, Jefinho e o Heleno. Próximo sábado, Mac Veracruz. Já nos quarentões, no KM37, Bi. Primos do meu amigo Cebola, 3-3 para o Danoninho. Já já eu vou contar a história do que aconteceu nesse jogo. No Vila Nova Atlético Clube, Flazimba 2-2 para o Vila Independência. No Society eu já falei que o Avante ganhou do São Cristóvão. Mas não falei que no Sambaqui, lá no José Machado. Alô, meu amigo Adriano, tudo certinho? Alô, Alaide. Alô, meu amigo Barreto. Alô, Maria Valda. Alô, João Teodo. Alô, Arilto. Raquel, João Messi. Galera linda. Sambaqui 1-1 para o Beira Mar da Gamboa. O gol do Sambaqui, do técnico Maxwell, o maridão da Yane, a presidente da Desmancha Verde. Foi marcado pelo Otávio. Próximo sábado, Costeira e Sambaqui, lá na Costa do Macacu. Jesus, Maria Valda não vai deixar João Teodo ir, com certeza. Já no KM37, Danoninho 3-3 para o Primos. É o Primos do meu amigo Cebola. Gols do Primos, dois do Anderson e um gol do Kleber. O time tinha Chimia, Ju, Dei, Redes e Deco. Pitty, Colorau, Anderson e Mário. Kleber e Thiago. No banquinho, o Rael e um convidado. Próximo dia 27, Campinense Primos. Jesus. Estarei torcendo para quem, Bi? Creto. Torcendo para o Primos, com certeza. No KM37, lá na Pescaria Brava, no campo do Juventude, Juventus da Ponta da Barra, 5-4 para o Amigos da Bola. Em Garopaba, Real Ferraz 2, 3 de maio de Capivari de Baixo, 0. Em Ilhotinha, Capivari de Baixo, Aparecida 2-2 para o Baixadinha. Baixadinha que é de Gravatal, gols do Baixadinha, Cauê e Nene. Em Várzea das Canoas, Gravatal, Canoas 1-3 para o Aval de Laguna. Em Laguna, Floresta 2-6 para o Itanema de Lauro Miller. Eu quero mandar um abração especial para o jornalista Antônio Faustino, o moço lá de Tubarão, grande garoto, torcedor do Botafogo. No Brajo Marcos, que é lá em Tubarão, lá no bairro Fábio Silva, União Operária 3-2 para o da Lagoa da Palhocinha. Já no Nereu dos Santos, alô, seu Aldo, alô, dona Cirlei, muito obrigado pelo presente. Hoje eu passei no correio, estava uma camisa para Antônio Linhares e para o Bi, pelo qual estou apresentando o programa, com a camisa do Santos.
1: Amanhã quem vem com a camisa vai ser eu, amanhã eu venho com a camisa do Santos, apresentaço, agradecer a eles de coração, hein?
0: Dona Cirlei.
1: Grande abraço para vocês aí, seu Aldo.
0: Muito obrigado pela camisa, muito obrigado mesmo, olha, já sou bonito, mas fiquei mais bonito ainda. O Vaguinho perto de mim, creto, nem chega, Vaguinho, nem chega. Hoje eu estou lindo com a camisa do Santos. No Nereu dos Santos, lá em São Martinho, Santos 1-3 para o Corinthians de Jaguaruna. O gol santista foi marcado pelo Barão. No estádio Mário Ernesto Nandi, lá em Lajeado, alô Nani. Cinquentões do São Luís 2-0 para os Cinquentões de Jaraguá do Sul. Já no Campo Bonito, em Torres, Boa União 2-2 para o Cruzeiro de Sombrio. No Retiro da União, Retiro 2-2 para o São João. Tem mais, tem Meleiros, um abraço para o Alex, que mandou para o Bi, que a Semel recepcionou o bom time do Vemogra, era clássico da cidade, e o placar 2-1 para o Meleiros, gol de Tita e um gol contra. Semeldi Jones, Mone, Nego Bofonte, Jean e Dini, Samuel, Ford, Juliano e Renato, Tita e Igor. No banquinho ficou o Som, o Alaouro, o Alex, o Valdir, o D6, o Paulo, o Rauan, o Mohamed e o trio da arbitragem, Bi, Dreyco, auxiliado pelo D6 e pelo Valdir. No bairro São José, lá em Criciúma, Terra do Carvão, Uniforte 3, 4 para o Francesa, 3 gols do Renan e 1 gol do Maicon para o Francesa. Quando são 11 horas, 53 minutos. Em Araranguá, Uruçanguinha 2, 2 para o Encruzo. No quartel, lá em Criciúma, Malete 1-0 para o Estaçãozinha. Na Ferrugem, alô Everton, Nativos 1-0 para o Camarões lá de Santiago. Na Arena Congonhas, Palmeiras 4, 1 para o Arsenal do bairro Passagem. Na Associação do Besque, lá em Tubarão, Pinheirinho 1, 1 para o Águia Dourada de Barreiros. E em Pescaria Brava, AVS 2, 4 para o Vila Flor de Capivari de Baixo, 3 do Luquinhas e 1 gol do Binho. E para encerrar a agenda esportiva, em Criciúma, Vila Rica, alô Nazareno, 3, 5 para o Cocal do Sul. Em Paulo Lopes, alô Zenon, Grêmio 5, 2 para o Botafogo da Roça Grande, 4 gols do Robinho e 1 gol do Lu. Em Congonha, Master Garibaldi 1, 1 para o Master Itapuã. E a Copa Master LTF, que é a Liga Tubaronense de Futebol, União Operária 1, 0 para o Show de Esporte. Antônio Linhares, são pontualmente no bairro que mais cresce em Imbituba, aqui em Nova Brasília, 11 horas 54 minutos. E a gente tem que deixar um tempinho para o... 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É ordem, galerinha. 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Trabalhos técnicos Antônio Linhares. Agradecemos a Deus e a você que nos deu o carinho da sua sintonia.

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2: 11 horas e 57 minutos.
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18: 12:27.
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0: Milionário e José Rico, vai aqui o nosso forte abraço.
1: Com vocês, nossos amigos Jorge
0: e Matheus.
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0: 13:05.
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13: 13 horas e 22 minutos.
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0: Boa tarde, amigos da Rádio NBC FM. Está começando mais um Balada para você aqui na sua FM 98.3. Agora são 14 horas e 13 minutos aqui em Nova Brasília. Finalmente chegou o sol, né? Agradecendo a todos pela companhia, nosso muito obrigado, e agradecer também os nossos apoiadores por acreditar no nosso trabalho. Uma excelente terça aí para toda a galera, né? Agora vamos para um pequeno intervalo. Eu volto na sequência com informações e boa música nesta tarde de terça-feira. Lembrando que hoje, terça-feira, tem sorteio de pizza, né? Você pode participar através do telefone 3356-0595 ou mandar uma mensagem no WhatsApp da Edneia ou ainda uma mensagem no meu WhatsApp, que é o 996703736.
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0: Bem, agora são 14 horas 18 minutos. 14 horas 18 minutos. Vamos com o giro de notícia do período da tarde para você que está ligado aqui na NBC.
14: Terça-feira, 8 de setembro de 2026. Este é o giro de notícias. Eu sou Carolina Prazeres e você acompanha os destaques do momento. A segunda turma do Supremo Tribunal Federal já tem maioria para manter cúpula da PF afastada. Os ministros Luiz Fux e Nunes Marques anteciparam votos para acompanhar o relator André Mendonça, atingindo os 3 votos necessários. No entanto, o ministro Gilmar Mendes pediu vista e a conclusão da sessão foi interrompida. Mas o afastamento imediato do diretor-geral da Polícia Federal, Andrei Rodrigues, e do diretor de inteligência policial, Leandro Almada da Costa, continua em vigor. Ministros aposentados e ex-presidentes do Supremo Tribunal Federal enviaram uma carta ao atual presidente da Corte, Edson Fachin, pedindo uma apuração pública imediata e rigorosa na condução do tribunal diante do que classificam como a mais aguda crise de sua história recente. Assinado por 13 ministros aposentados, o documento pediu com urgência a realização de uma sessão pública para que o Pleno determine imediata e rigorosa apuração sob o devido processo legal dos gravíssimos fatos cuja divulgação vem comprometendo o prestígio e a autoridade desse tribunal. A OCDE, Organização para a Cooperação e Desenvolvimento Econômico, divulgou nesta terça o resultado do PISA 2025, considerada a principal avaliação da educação no mundo. A prova avalia alunos de 15 anos. O Brasil repetiu em 2025 o desempenho que vem registrando desde 2015 e um resultado abaixo da média dos 91 países avaliados. A Polícia Civil do Rio de Janeiro concluiu o inquérito sobre a morte do ciclista Cláudio Rafael Landeiro Moreira, de 37 anos, espancado em Copacabana no dia 12 de agosto. Foram indiciadas 13 pessoas pelo crime. 5 pessoas foram indiciadas pelo homicídio triplamente qualificado. Os 2 seguranças, os 2 entregadores e 1º elemento que ainda está foragido. Um ciclista por omissão de socorro e uma jovem que entregou o bastão de madeira para um dos agressores também foram indiciados. Os outros, por exercício ilegal de profissão. O Banco Central informou nesta terça que 23 milhões e 600 mil brasileiros ainda podem receber mais de 5 bilhões e meio de reais nas instituições financeiras em recursos esquecidos. O cidadão pode consultar se possui dinheiro a receber em bancos e outras instituições fiscalizadas pelo Banco Central por meio do sistema de valores a receber. A consulta é gratuita. O Giro de Notícias é uma produção da RWCast. Texto e apresentação, Carolina Prazeres. Edição, Thiago Petrucci.
0: Bem, agora são 14 horas e 21 minutos e olha, o mercado financeiro reduz a previsão da inflação para 5% neste ano de 2026. Vamos acompanhar.
7: Mercado financeiro reduz previsão da inflação para 5% este ano. Projeção para o PIB variou de 1,92% para 1,93%. A previsão do mercado financeiro para o Índice Nacional de Preços ao Consumidor Amplo, IPCA, referência oficial da inflação no país, passou de 5,01% para 5% este ano. A estimativa está no Boletim Focus desta terça-feira, 8, pesquisa divulgada semanalmente pelo Banco Central, BC, com a expectativa de instituições financeiras para os principais indicadores econômicos. A previsão está acima do intervalo da meta que deve ser perseguida pelo BC. Estabelecida pelo Conselho Monetário Nacional, CMN, a meta é 3%, com intervalo de tolerância de 1,5 ponto percentual. Ou seja, o limite inferior é 1,5% e o superior, 4,5%. No mês de julho, os alimentos ficaram mais baratos e contribuíram para que a inflação oficial perdesse força pelo 4º mês seguido e fechar em 0,07%, de acordo com o Instituto Brasileiro de Geografia e Estatística, IBGE. O resultado fez o IPCA acumular 4,44% em 12 meses, trazendo o indicador de volta para a meta do governo. A inflação de agosto será divulgada na próxima sexta-feira, 11, pelo IBGE. Para 2027, a projeção da inflação variou de 4,28% para 4,29%. Para 2028 e 2029, as estimativas são de 3,8% e 3,5%, respectivamente. Taxa Selic. Para alcançar a meta de inflação, o Banco Central usa como principal instrumento a taxa básica de juros, a Selic, definida atualmente em 14% ao ano pelo Comitê de Política Monetária, Copom, do BC. Na última reunião, em agosto, o colegiado reduziu a Selic em 0,25 ponto percentual, pela 4ª vez seguida. De junho de 2025 a março deste ano, a Selic ficou em 15% ao ano, o maior nível em quase 20 anos. O Copom voltou a cortar os juros na reunião de março, num cenário de queda da inflação. No entanto, a guerra no Oriente Médio, que se refletiu no aumento dos preços de combustíveis e de alimentos, dificulta a queda da taxa. O próximo encontro do Copom para definir a Selic será nos dias 15 e 16 de setembro. Nesta edição do Focus, a estimativa dos analistas de mercado é que a taxa básica chegue a 13,75% ao ano até o fim de 2026. Para 2027 e 2028, a previsão é que a Selic seja reduzida para 12% ao ano e 10,5% ao ano, respectivamente. Em 2029, a taxa deve ficar em 10% ao ano. Quando o Copom aumenta a Selic, a finalidade é conter a demanda aquecida, o que causa reflexos nos preços, porque os juros mais altos encarecem o crédito e estimulam a poupança. Assim, taxas mais altas também podem dificultar a expansão da economia. Os bancos ainda consideram outros fatores na hora de definir os juros cobrados dos consumidores, como risco de inadimplência, lucro e despesas administrativas. Quando a taxa Selic é reduzida, a tendência é que o crédito fique mais barato, com incentivo à produção e ao consumo, diminuindo o controle sobre a inflação e estimulando a atividade econômica. PIB e câmbio. Nesta edição do Boletim do Banco Central, a estimativa das instituições financeiras para o crescimento da economia brasileira este ano saiu de 1,92% para 1,93%. Para 2027, a projeção para o Produto Interno Bruto, PIB, a soma dos bens e serviços produzidos no país, permanece em 1,5%. Para 2028 e 2029, o mercado financeiro estima a expansão do PIB em 1,96% e 2%, respectivamente. No segundo trimestre de 2026, a economia do país cresceu 0,5% na comparação com o primeiro trimestre. No acumulado de 12 meses, houve expansão de 1,9%, de acordo com o IBGE. Em 2025, a economia brasileira cresceu 2,3%, com expansão em todos os setores e destaque para a agropecuária. O resultado representa o quinto ano seguido de crescimento. No Focus desta semana, a previsão da cotação do dólar está em R$ 5,20 para o final deste ano. No fim de 2027, estima-se que a moeda norte-americana fique em R$ 5,30.
0: Bem, agora são 14 horas e 26 minutos. Nós vamos com boa música para você ligado aqui na NBC FM 98.3, a rádio que está sempre ao seu lado.
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0: Agora eu quero chamar nosso amado sanfoneiro para cantar uma moda aqui pra vocês. Enquanto nós tomamos um gole d'água aqui, né, Annelise?
1: É isso aí, vamos lá.
0: E eu duvido que vocês adivinhem com quem que ele parece cantando, hein? Tiago Carvalho, mais conhecido como Tiago Batista. Brincadeirinha, gente.
2: É o mesmo, menino.

0: é com vocês, Anelisa e Mariana.
1: Valeu, Thiaguinho.
0: Valeu.

Ô, Anelise, tem caboclo aqui que o zóio enxerga a lacrimejar. Ô, judiação, tem problema não. Essas modas acabam com nós mesmo. Aproveita e abre o coração.

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0: Bem, meus amigos, agora são 16 horas e 8 minutos, 16 horas e 8 minutos, não esquecendo que hoje tem sorteio da pizza, hein? Você pode ligar no 33560595, pode também mandar uma mensagem no WhatsApp da Edneia, ou ainda uma mensagem no meu WhatsApp, que é o 996703736. No final do programa, a gente vai sortear uma pizza gigante lá da Casa da Pizza. E olha, esse hoje, a Libertadores começa hoje para os brasileiros, vai amanhã também. Vamos ver o resumo aqui para você da Libertadores dessa semana, que envolve clubes brasileiros, né?
1: A Copa Libertadores entra nesta semana em sua fase de quartas de final com 4 clubes brasileiros entre os 8 times que ainda brigam pelo título. Os jogos de ida começam nesta terça-feira, dia 8 de setembro, com o Fluminense recebendo o Platense da Argentina. O tricolor tenta aproveitar o fator casa, o Maracanã, para largar na frente em um confronto que terá a segunda partida em território argentino. Na quarta-feira é a vez de Palmeiras e Corinthians entrarem em campo. No Allianz Parque, o Palmeiras recebe a LDU do Equador. O confronto coloca novamente frente a frente duas equipes que se enfrentaram na semifinal da Libertadores de 2025. O Palmeiras chega às quartas disputando 3 competições e o técnico Abel Ferreira avisou em coletiva de imprensa concedida nesse domingo após a partida entre Botafogo e Palmeiras pela 26ª rodada do Brasileirão que o time vai arriscar tudo na busca pelos títulos.
2: O ano passado estávamos neste momento com uma equipa se calhar mais inteira, com mais opções. Neste momento, em função daquilo que é as lesões que fomos tido ao longo do ano, da exigência do calendário, de algumas vendas que tivemos, vamos procurar preparar jogo a jogo, ver como é que estes jogadores vão reagir amanhã e depois, porque nós aqui praticamente neste momento não treinamos, é recuperar e jogar e preparar a equipa para jogar. Toda a gente sabe que a melhor forma que nós temos de melhorar processos é treino, é repetição. Infelizmente isso não é possível, temos que nos adaptar a essa circunstância. É uma competição diferente, é uma competição mata-mata, primeiro jogo em nossa casa, segundo jogo lá. Vamos começar a pensar nele a partir de agora, analisar o nosso adversário, analisar a nossa equipa, perceber como é que está a gestão de energia da nossa equipa e prepararmos para daqui a 3 dias estarmos outra vez a competir.
1: Do outro lado, o Corinthians vai até a Argentina enfrentar o Estudiantes. O Timão precisa conseguir um bom resultado fora de casa para levar a decisão para a Neoquímica Arena, onde será disputada a partida de volta. Na quinta-feira, dia 10, o Flamengo encara o Independiente del Valle no Equador. Além da qualidade do adversário, o rubro-negro terá pela frente uma dificuldade real: a altitude. O técnico Leonardo Jardim, também em coletiva concedida à imprensa nesse domingo após Flamengo e Remo, reconhece a força do time equatoriano.
3: Em relação ao adversário, como vocês dizem, um adversário que está a fazer uma grande época, tem resultados extremamente positivos na casa, mas como todos os jogos, nós vamos jogar com o objetivo de vencer. É esse o nosso ADN, essa é a nossa forma de jogar. Mas o adversário também tem esse objetivo, não é? Pronto, acho que vai ser um bom duelo, um duelo entre duas boas equipas, em que nós queremos ser competentes para, no conjunto dos dois jogos, qualificar a equipe.
1: O Flamengo chega embalado pela vitória por 1-0 sobre o Remo pelo Campeonato Brasileiro, resultado que colocou a equipe na liderança da competição. Samuel Lino marcou o gol da vitória e vive grande fase com 5 gols nos últimos 6 jogos. Os 4 times brasileiros entram em campo na Libertadores, portanto, com objetivos diferentes, mas com a mesma missão: sair dos jogos de ida vivos e, de preferência, com vantagem para a decisão. As partidas de volta das quartas de final serão disputadas entre os dias 15 e 17 de setembro. Agência Rádio Web, com informações do Campeonato Libertadores, Aline Costa.
0: Bem, olha, não esquecendo que amanhã sai a convocação, mais uma convocação para os amistosos da seleção brasileira, né? Vamos com boa música para você.

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0: Bem, meus amigos, agora são 16h51, 16h51, agora é hora do sorteio da pizza, pizza gigante lá da Casa da Pizza, uma das melhores pizzas aqui da nossa região, não é isso mesmo, Edneia? Boa tarde, Edneia.
1: Boa tarde, Toninho, boa tarde, ouvintes do Balada NBC, mais uma terça-feira com sorteio aqui para vocês.
0: Tudo tranquilo, recado
1: tudo
0: da paróquia.
1: Tudo na Santa Paz, não, está chegando a nossa festa, né? E convidar as pessoas a participar da nossa festa. Começa no dia 24 de setembro até o dia 27. E no dia 1º nós temos a missa em honra à nossa padroeira com o padre Antônio Vander, lá do Santuário Menor de Sara.
0: Eita, então tá tudo tranquilo, então.
1: A partir da semana que vem a gente vai começar a passar a programação aqui na rádio.
0: Certo.
1: Né, as missas, a programação social também. Que ainda temos bilhete de rifa para quem quer concorrer. Nós ainda temos rifa para vender.
0: Quem quiser comprar, procure aqui na rádio. Isso. Que nós temos aqui.
1: Isso. Quem quiser. Nós temos almoço para vender também. É só passar aqui na rádio, adquirir o seu cartãozinho. A gente tem um limite X. Então, se chegar no dia e esse limite já estiver extrapolado, a gente não vai vender mais, né?
0: Quem
1: chegar na porta na hora. Não vai ter almoço se a gente já tiver vendido todos. Então, se adiantem e comprem. A gente não quer mandar ninguém embora.
0: E se quiser, não quiser vir almoçar aqui, mas quiser o almoço aqui, pode vir aqui que tem a marmitinha,
1: tem a marmita
0: super especial.
1: Exatamente, tem marmita.
0: Então, tá bom então. Né, vamos agradecer então o pessoal que ligou para cá e também a nossa amiga Claudete, né, Edneia?
1: Isso, a Claudete é a nossa parceira de anos.
0: Bota a parceira nisso, né?
1: Isso,
0: que... Grande abraço lá para Claudete, é uma das melhores pizzas aqui da região, já é tradicional aqui, né? Todo mundo já conhece.
1: Exatamente.
0: Mas sempre é bom a gente reforçar que está atendendo ali todos os dias, né?
1: Todos os dias, de segunda a segunda.
0: Então tá legal, vamos pro sorteio?
1: Capricha, Antônio Linhares, então, que hoje já é terça-feira.
0: Hoje já
1: uma terça-feira com cara de segunda.
0: Será?
1: É, porque ontem foi feriado,
0: né? Número 5, Edneia.
1: Nosso amigo faz tempo que não liga pra cá. E ele nem ligou, encontrou eu no caminho e pediu pra mim anotar o nome dele.
0: O Afonso.
1: Nosso amigo Assis.
0: Ah, o Assis.
1: O Assis.
0: O Assis desapareceu.
1: O Assis e o Tabajara, encontrei eles ali. Ah. Aí ele disse, Edneia, hoje é dia do sorteio. Eu disse, coloca o meu nome lá.
0: Aí então tá aí, Assis.
1: Colocamos até o nome do Tabajara também.
0: Assis, já tá aí uma pizza começando a semana com uma pizza.
1: Isso, Joaquim que vai gostar, o Assis.
0: Quem é o Joaquim?
1: É o neto dele.
0: Ah, o neto dele, tá. Então é isso aí, o Assis já sabe da norma, né?
1: Já sabe, daqui a pouco eu mando uma mensagenzinha pra ele, eu disse pra ele, ó, se ele não estiver lá na oficina nos escutando, às vezes tem muito barulho, né?
0: Não, e
1: ele
0: às não vezes tá atendendo ouvir. O cliente dele, né?
1: Então, daqui a pouco eu já mando uma mensagenzinha pra ele, ele passa aqui e pega o cartãozinho, amanhã eu tô aqui, é só passar aqui na rádio, eu fico aqui hoje também até 15 para as 6, e passa aqui, pega o cartãozinho e saboreia uma deliciosa pizza.
0: Que
1: tá
0: bom,
1: friozinho.
0: Então. Aproveita, né, Assis? Tem até quinta-feira pra tu fazer isso aí.
1: Exato. E hoje é só terça.
0: Mas ele nem vai deixar aqui hoje. É capaz dele vir pegar hoje, que tem um Fluminense hoje à noite.
1: Ah, é verdade. O Fluminense vai jogar hoje.
0: Fluminense pela Libertadores, né?
1: É.
0: Ó, tá aí, ó. Uma pizza, um vinho. O resultado do jogo, tá, às vezes pode não ser de acordo
1: aí
0: com o que tu quer.
1: Aí só depende do Fluminense. É o primeiro? Segundo jogo.
0: É o primeiro.
1: Então ainda tem chance.
0: O resultado do jogo, às vezes, pode ser que não seja muito bom pra ti, mas em todo caso...
1: Mas a pizza vai ser boa.
0: A pizza vai ser boa, vai compensar. Obrigado, então, Edneia.
1: Falou, Toninho.
0: Fechou,
1: obrigada
0: então.
1: A todos que ligaram, participaram. Semana que vem tem mais sorteio pra vocês.
0: Tranquilo, então. Então, agradecer a todos pela companhia. Nosso muito obrigado. Fique ligado na nossa programação e a gente amanhã tá de volta, tá ok?
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4: 16:57.
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0: 17h34.
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10: Conselho de Direitos da Criança e do Adolescente e Conselho Tutelar. O Conselho de Direitos da Criança e do Adolescente tem como missão deliberar políticas de atendimento na área da infância e juventude. Ele deve existir em todas as cidades do país. O Conselho deve ter sempre um número par de membros. Metade dessas pessoas é indicada pelo prefeito do município. A outra metade, quem escolhe é a própria sociedade. A lei manda também que seja criado um fundo vinculado ao Conselho. Esse dinheiro vai servir para pagar as despesas com o atendimento aos direitos da criança e adolescente. Há, inclusive, algumas facilidades para quem fizer doações para esse fundo. Por exemplo, a Receita Federal autoriza desconto no imposto de renda do doador. Existe também o Conselho Tutelar, que é formado por um grupo de 5 pessoas escolhidas pela comunidade. O Conselho Tutelar vai cuidar do cumprimento dos direitos da criança e do adolescente. Cada cidade deve ter pelo menos um conselho, e nada impede que sejam criados outros.
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14: 17 horas. E 51 minutos.
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16: Essa canção eu fiz com muito amor para todas as ingratas do Brasil, viu?

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6: Dezoito horas e 20 minutos.

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10: Caça desse?
9: Qual é o cardápio?
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0: está no ar a Voz do Brasil. As notícias do governo federal que movimentaram o país no dia de hoje.
1: Olá, boa noite.
2: Boa noite para você que nos acompanha em todo o país.
1: Terça-feira, 8 de setembro de 2026.
2: Vamos aos destaques do dia.
1: Proteção da biodiversidade.
2: Novas unidades de conservação ambiental são criadas no Amazonas e no Piauí.
1: Decretos também formalizam concessões para manejo florestal sustentável.
2: Doenças raras. 65 em cada 100 mil brasileiros convivem com alguma condição de saúde incomum.
1: O Sistema Único de Saúde acolhe pacientes, realiza o diagnóstico e realiza acompanhamento multidisciplinar.
2: Quem fala sobre o assunto é Natan Monsores, coordenador de doenças raras do Ministério da Saúde.
3: Em sua maioria, essas doenças são doenças de origem genética que afetam predominantemente crianças, mas também podem acontecer em adultos, em pessoas idosas.
1: Semana da Pátria.
2: Brasil celebra os 204 anos da independência.
1: E você vai conhecer alguns dos heróis que ajudaram a construir a nação brasileira em reportagem especial de Luana Karen.
4: A praça que abriga os três poderes da República em Brasília também guarda a memória daqueles que se dedicaram a um ideal de nação. O livro de aço reúne os nomes dos heróis brasileiros oficialmente reconhecidos.
2: Hoje, na apresentação da Voz do Brasil, eu, Mariana Jungmann e Luciano Seixas.
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2: Novas unidades de conservação ambiental foram criadas a partir de decretos assinados hoje.
1: As medidas também criam e ampliam reservas de desenvolvimento sustentável e parques nacionais.
2: As ações marcaram as celebrações pelo Dia da Amazônia, comemorado no último dia 5.
4: Em comemoração ao Dia da Amazônia, celebrado em 5 de setembro, foram criadas quatro reservas de desenvolvimento sustentável no Amazonas. As unidades ficam na região de influência da BR-319, no sul do estado, e somam cerca de 669 mil hectares. O ministro do Meio Ambiente e Mudança do Clima, João Paulo Capobianco, disse que é preciso agir de forma preventiva diante das mudanças provocadas pela pavimentação de rodovias.
5: A presença do Estado precisa se antecipar às pressões decorrentes da ampliação do acesso, pois os anúncios de abertura ou de asfaltamento estimulam a ocupação desenfreada, a grilagem de terra e a invasão, impactando negativamente de forma irreversível populações e o meio ambiente.
4: Foi anunciada também a ampliação em mais de 7 mil hectares do Parque Nacional de Sete Cidades, no Piauí. A medida tem o potencial de proteger espécies ameaçadas e de favorecer o turismo no parque. Em outra ação, o Banco Nacional de Desenvolvimento Econômico e Social, BNDES, destinou recursos para restauração ecológica de mais de 10 mil hectares na área de proteção ambiental do Xingu, no Pará. Também foram destinados recursos do Fundo Amazônia ao projeto Naturezas Quilombolas, para apoio à gestão territorial de comunidades quilombolas na Amazônia Legal. O BNDES ainda divulgou o resultado do edital para projetos de restauração e fortalecimento da Bacia do Xingu, em Mato Grosso. A diretora socioambiental do BNDES, Tereza Campelo, destacou a importância da recuperação da floresta.
6: A restauração da floresta é absolutamente fundamental, não só para proteger esse território, para garantir emprego e renda, para garantir que a Amazônia não chegue naquele ponto de não retorno.
4: Também em comemoração ao Dia da Amazônia, o Serviço Florestal Brasileiro assinou contratos de concessão das unidades de manejo florestal 2 e 3 da Floresta Nacional de Humaitá, no Amazonas. Os contratos terão duração de 40 anos e abrangem 162 mil hectares. Reportagem Luana Karen.
1: Mais de 1000 acidentes de trânsito foram registrados nas rodovias federais durante o feriadão da Independência, com 66 mortes.
2: Os números foram divulgados pela Polícia Rodoviária Federal.
1: O foco da fiscalização este ano foi o uso de álcool pelos motoristas. Mais de 900 pessoas foram autuadas por embriaguez ao volante.
4: De olho nos motoristas que insistem em beber e dirigir, a Polícia Rodoviária Federal encerrou mais uma operação de fiscalização entre a sexta-feira, dia 4, e a segunda-feira, 7 de setembro. A Operação Independência foi a primeira ocorrida depois que o CONTRAN, Conselho Nacional de Trânsito, definiu novas regras na fiscalização de alcoolemia. Agora, a lei seca passa a prever um pré-teste ou teste passivo. Somente se for detectado algum indício de embriaguez neste teste inicial, é que o condutor será encaminhado ao uso do bafômetro. A prática já é adotada pelos agentes da Polícia Rodoviária Federal, como destaca o coordenador-geral de comunicação institucional da PRF, Matheus de Paula.
7: O foco deste ano foi a questão da mistura álcool e direção. Na verdade, essa já é uma fiscalização que a PRF faz constantemente. Nesse feriado, foram cerca de 54 mil testes de alcoolemia realizados em todo o Brasil, onde nós autuamos 993 motoristas por embriaguez ao volante.
4: Ao todo, os agentes registraram 1.031 sinistros de trânsito, com 66 mortos e 1.074 feridos. Mais de 24 mil veículos foram flagrados com a velocidade acima do permitido, 5.404 motoristas foram autuados por ultrapassagens irregulares, 2.610 por não utilizarem o cinto de segurança e 461 por transportarem crianças fora das cadeirinhas. Reportagem Graziele Bezerra.
8: Pessoas que vivem com doenças raras são acolhidas no Sistema Único de Saúde por um protocolo que já existe há mais de 10 anos.
1: É a Política Nacional de Atenção Integral às Pessoas com Doenças Raras. Ela estabelece procedimentos para diagnósticos, tratamentos e melhoria da qualidade de vida dos pacientes.
8: Nós conversamos com o coordenador de doenças raras do Ministério da Saúde, Natan Monsores, sobre a política e a assistência prestada pelo SUS para quem vive com condições incomuns e de difícil identificação. Acompanhe. Olá, doutor Natan Monsores, um prazer ter o senhor com a gente aqui na Voz do Brasil para a gente falar sobre doenças raras, né? Eu queria que o senhor começasse, então, dizendo aí para o nosso ouvinte, o nosso espectador, o que, que define uma doença como rara e se há alguma estimativa de quantas pessoas existem hoje no Brasil com esse tipo de doença.
3: Doença rara para o Ministério da Saúde é um tema de bastante relevância. Primeiro aqui, né, agradecer pelo convite e desejar aí para todos os ouvintes também um excelente dia. Mas vamos lá, para o Ministério da Saúde, doença rara é aquela que acomete, né, 65 pessoas a cada 100 mil brasileiros. Em sua maioria, essas doenças são doenças de origem genética que afetam predominantemente crianças, mas também podem acontecer, né, em adultos, em pessoas idosas, de acordo com a natureza da própria doença. As estimativas globais que a gente tem para esse grupo de condições é de que entre 2,5%, 3% a 6% de toda a população do planeta seja afetada em algum momento por alguma dessas doenças raras. Então, essa estimativa ela acaba se replicando aqui no Brasil também, tá? Então, é essa faixa. São muitos milhões de brasileiros. Precisar o número é sempre muito difícil, tá? Porque cada doença traz a sua contribuição numérica para o escopo brasileiro. E as doenças que acontecem aqui no Brasil não necessariamente replicam o que acontece em outros lugares do mundo. Mas nesse momento a gente tem trabalhado bastante em melhorar essas estatísticas.
1: Existe hoje uma política nacional de atenção integral às pessoas com doenças raras, né? Como é que essa política estabelece o acolhimento, o encaminhamento para pessoas com doenças raras no SUS, coordenador? Existe alguma diferença em relação ao acompanhamento de uma doença comum?
3: Existem algumas diferenças importantes, sim. Então, um percentual das crianças, né, identificadas com doenças raras vem de uma ação que existe há quase 20 anos aqui no Ministério da Saúde, na verdade há mais de 20 anos aqui, que é o Programa Nacional de Triagem Neonatal. É o famoso teste do pezinho, né, do qual é coletada, né, algumas gotinhas de sangue, né, do pé do bebê para fazer uma série de exames e depois, né, essas crianças serão acolhidas pelo sistema de saúde. Então, por exemplo, essa é uma grande porta de entrada que a gente tem. As outras portas de entrada são os serviços de referência em doenças raras. Hoje são mais de 50 serviços no Brasil, Boa parte deles está associada aos hospitais universitários, e esses serviços, eles recebem a chancela, a orientação da rede de atenção à saúde do Estado, para que os casos, né, suspeitos de doenças raras sejam encaminhados para lá. Esses serviços hoje, eles contam com um exame genômico, por exemplo, que é o sequenciamento de epigoma, que ajuda a diagnosticar essas crianças, essas pessoas, né, para que elas consigam alcançar o diagnóstico necessário.
8: Então, eu suponho que quando o médico, ali nos primeiros momentos, né, de acompanhamento do bebê, identifica que ele tem alguma condição e outras doenças mais comuns são descartadas, ele encaminha, então, a família para procurar esse serviço de referência, que o senhor disse que geralmente está nos hospitais universitários, né?
3: Isso. O fluxo estabelecido pelos estados geralmente é o seguinte, né? A atenção primária, os postos de saúde, as unidades básicas de saúde, as emergências, né? Algumas dessas crianças e adultos acabam, né, sendo identificados, né, em situações de alguma gravidade já. Essas pessoas são encaminhadas, né, pela regulação, que é uma área, né, da Secretaria de Saúde, que estabelece filas, vagas, processos de atendimento. A regulação encaminha esses pacientes para esses serviços ultra especializados, e lá nesse serviço o paciente vai ter contato com geneticista, com nutricionista, com uma equipe multiprofissional que vai tentar acolher as suas necessidades. Então o fluxo de modo geral é esse. Mas para algumas doenças, não necessariamente o lugar de atendimento é um serviço de referência em doença rara. Então muitos pediatras, muitos neurologistas, muitos endocrinologistas também, né, conseguem conduzir o manejo, né, o atendimento dessas doenças.
1: Coordenador, nós temos aqui uma pergunta do Marco Aurélio Cardoso. Ele é presidente de uma associação de familiares e pessoas com síndrome de Prader-Willi, uma doença rara que, entre outras coisas, causa hiperfagia, ou seja, fome acima do normal e, consequentemente, obesidade. Ele menciona outro sintoma da doença e faz uma pergunta. Vamos ouvir.
9: A hipotonia neonatal é o principal sinal de alerta da síndrome de Prader-Willi, logo ao nascimento. Sabendo disso, a SPDA Brasil uniu mais de 10 associações de síndromes raras que compartilham esse mesmo sintoma. Como o Ministério da Saúde pode colaborar conosco para divulgar uma diretriz ou fluxo de orientação para os profissionais da rede pública de saúde, ajudando a encurtar a jornada dessas famílias em busca de um diagnóstico precoce?
3: Então, vou responder aqui a essa pergunta maravilhosa e dar uma oportunidade da gente entender como é que a rede funciona. A Prader-Willi, né, um quadro sindrômico, é muito caracterizado por essa questão da hipotonia e da dificuldade, por exemplo, do bebê em fazer a sucção, né, do peito da mãe, né, o aleitamento materno, ele fica prejudicado. E logo do início, essa criança tem dificuldades com ganho de peso. Então, olha como é que é importante a gente ter um instrumento da atenção primária, né, para poder acompanhar isso. Hoje o Brasil disponibiliza para as famílias a caderneta da criança, que é um instrumento, né, usado pela equipe de saúde da atenção primária, né, do postinho, da unidade básica de saúde, para poder acompanhar o desenvolvimento dessa criança. Então, se o profissional da atenção primária ele consegue, né, preencher adequadamente essa caderneta da criança, boa parte desse processo de suspeita, né, de que alguma doença rara, né, esteja ocorrendo naquela situação, ela começa a ser levantada. Para além disso, né, se essa oportunidade de identificar a doença, né, no início da sua apresentação aconteça, tem outros marcos de crescimento, outros marcos de desenvolvimento que a gente pode utilizar como rede de saúde, né? A baixa estatura, por exemplo, né, essas crianças costumam ter, né, algum grau de deficiência de hormônio do crescimento, costumam ter algumas alterações no desenvolvimento motor, algum grau de deficiência cognitiva também, né, instalada, além da compulsividade alimentar, né, que foi falada aí. Hoje, dentro do Sistema Único de Saúde, como é que funcionaria esse processo para melhorar o acolhimento, né? É o desenvolvimento do que a gente chama de linha de cuidado. O Ministério da Saúde, nos últimos meses, tem elaborado algumas linhas de cuidado e tem disponibilizado isso para a população, né, para os profissionais de saúde também, no sentido de dar as orientações adequadas. Nesse momento, a gente está desenvolvendo uma de doenças neuromusculares, né, que não é bem o quadro aí de para dormir, mas esse desenvolvimento está permitindo a gente, né, criar marcos também para outras condições que vão ter, né, situações semelhantes, que vão precisar, né, de manejo endocrinológico, de suporte nutricional, de orientação psicológica e comportamental, de apoio educacional. Então, a linha de cuidado é o melhor instrumento que a gente tem na ausência, por exemplo, de medicamentos específicos. No caso de Prader-Willi, né, há uma deficiência de hormônio de crescimento que costuma ser debatida também entre profissionais para ajudar a conduzir, a manejar a situação. Mas, né, na ausência de um protocolo ou na ausência de uma orientação específica de cuidado, a recomendação do Ministério da Saúde é procurar, né, que esse pai, que essa mãe, que essa família procure um serviço de referência em doenças graves.
8: Para a gente concluir, então, doutor Natan, quando o senhor mencionou aí, às vezes, a ausência de uma medicação específica para tratar aquela doença, né, que possa servir de cura ou mesmo de tratamento, mas as pessoas encontram outros tratamentos para os sintomas e também tratamento psicossocial pelo próprio SUS, né, inclusive para as famílias.
3: Isso. Recentemente, o Ministério da Saúde anunciou uma iniciativa muito bacana para as mães cuidadoras de apoio psicológico, né? Então, no sentido de acolher essas mães, porque, né, o dia a dia, né, do cuidado, ele é uma sobrecarga, né, importante para a saúde mental dessas mães.
1: Muito bem, nós conversamos com o Natan Monsores, coordenador de doenças raras do Ministério da Saúde. Muito obrigado por sua entrevista aqui à Voz do Brasil.
3: Agradeço pela oportunidade e o Ministério da Saúde fica à disposição de vocês e dos ouvintes, né, para diálogo e esclarecimento.
2: Hoje, 8 de setembro, é celebrado o Dia Mundial da Alfabetização.
1: A data criada pela Organização das Nações Unidas marca a importância desta etapa no desenvolvimento da cidadania de crianças, jovens, adultos e idosos.
2: E o Ministério da Educação ressalta o compromisso com o processo de alfabetização em todas as idades.
10: A alfabetização é um direito fundamental em todas as idades. E para comemorar o dia em que ela é celebrada no mundo todo, o Ministério da Educação ressalta a importância dessa etapa. A qualquer tempo, jovens, adultos e idosos podem retomar os estudos e aprender habilidades que permitem compreender, produzir e utilizar conhecimentos em diferentes situações da vida social. O processo de alfabetização começa quando já se tem as habilidades de ler e de compreender textos curtos, de localizar informações e de escrever palavras. Como explica a secretária de Educação Básica do MEC, Kátia Schweikart, ele segue por toda a vida escolar do estudante, principalmente da criança.
11: A alfabetização começa lá atrás e que ela já pode ser trabalhada por meio das linguagens, por meio do contato com os livros, nos seus processos de aprendizagem. Os efeitos disso vão aparecer e certamente essa criança conseguirá se desenvolver.
10: O Dia Mundial da Alfabetização lembra a responsabilidade de professores, gestores públicos e redes de ensino como agentes nesse processo educacional. A alfabetização é um compromisso compartilhado entre municípios, estados, Distrito Federal e a União, conforme estabelece a Constituição Federal e a legislação educacional brasileira. Reportagem Léo Gomes.
12: Dicas do Enem.
13: Olá, meu nome é Isaac Leal e a minha pergunta é: como eu posso montar um cronograma de estudos?
14: Quem responde é a Randu Lemos, responsável pela coordenação de um cursinho popular.
15: No edital do Enem tem descritos todos os conteúdos que poderão cair na prova. Eu começaria estudando ele. Eu acredito que todas as matérias merecem atenção, até porque o Enem é uma prova que trabalha diferentes competências. Então, numa questão em que você está vendo matemática, pode ser que tenha uma pergunta sobre interpretação textual e vice-versa. Então, é importante que você tenha um conhecimento básico sobre todas as disciplinas. Tem pessoas que conseguem estudar 30 minutos no dia e conseguem se sair bem na prova, mas tem pessoas que precisam de mais tempo, uma, duas, três horas. A minha dica é que você respeite a sua disponibilidade. É importante que você se organizem para estudar com mais antecedência possível. Revisar, responder questões, conversar com a sua rede de apoio e descansar.
14: É isso aí. As provas vão ser realizadas nos dias 8 e 15 de novembro. Se prepare e acompanhe as nossas dicas toda terça-feira aqui na Voz do Brasil e também na radiogov.ebc.com.br.
1: Personagens que marcaram a luta por um Brasil independente.
2: Na Semana da Pátria, vamos conhecer algumas figuras históricas.
1: Seus nomes estão marcados no Livro de Aço, que registra na memória nacional a trajetória dos chamados heróis da pátria.
2: A, pra...
4: praça que abriga os três poderes da República em Brasília também guarda a memória daqueles que se dedicaram a um ideal de nação. No Panteão da Pátria, o livro de aço reúne os nomes de 49 dos 87 heróis brasileiros oficialmente reconhecidos. Quatro deles estão ligados à independência do Brasil. Joaquim José da Silva Xavier, o Tiradentes, inaugura o livro de aço. O historiador Rafael Leporassi explica por que Tiradentes se tornou um herói da pátria, mesmo tendo morrido 30 anos antes da independência do Brasil.
16: Ele fez parte de um movimento que visava a separação de Minas Gerais do Império Português. Para muitos historiadores, é um dos primeiros movimentos a trazer um ideal de fim do pacto colonial.
4: Tiradentes virou símbolo da Inconfidência Mineira. Quando a trama foi descoberta, acabou condenado à morte. Mas a Inconfidência deixou uma ideia que atravessaria décadas. Anos depois, esse projeto ganhou um articulador, o professor José Bonifácio de Andrada e Silva. Quando Portugal exigia que Dom Pedro retornasse, Bonifácio trabalhou para convencê-lo a permanecer no Brasil. O jornalista e escritor Laurentino Gomes detalha o projeto de Bonifácio.
17: Ele percebe que a única solução para a elite brasileira preservar os seus privilégios era manter o herdeiro da coroa de Portugal no trono e ir por uma via monárquica e não republicana.
4: A independência não foi fruto apenas do dia 7 de setembro. Depois que Dom Pedro decidiu ficar no Brasil, foram meses até o processo ser concretizado. Em 7 de setembro de 1822, durante uma viagem, recebeu cartas de sua esposa, Maria Leopoldina, e de José Bonifácio, que relatavam novas exigências de Lisboa. Do lugar onde estava, às margens do rio Ipiranga, Dom Pedro I decidiu proclamar a independência do Brasil. O historiador Rafael Leporassi destaca que também foi pessoalmente interessante para Dom Pedro I romper com Portugal.
16: Ele voltando para Portugal seria um príncipe. No Brasil ele seria alçado à condição de rei ou até de imperador, que foi o que aconteceu.
4: Após o grito do Ipiranga, houve resistência portuguesa e conflitos em diferentes regiões do país. E nesse cenário, na Bahia, surge mais uma personagem da história da independência, Maria Quitéria. Em 1822, ela fugiu de casa, se disfarçou de homem e entrou para o batalhão de voluntários do príncipe. Quando sua identidade foi descoberta, Maria Quitéria não foi expulsa. Depois da vitória, foi condecorada pelo próprio Dom Pedro I. Mas a heroína acabou esquecida pela sociedade. O jornalista Laurentino Gomes explica que a independência envolveu muitos brasileiros e brasileiras.
17: Na Bahia, no Piauí, no Ceará, nas regiões mais distantes, o Brasil inteiro se envolveu no processo de independência e sem essa luta, o Brasil hoje não existiria.
4: O livro de aço nasceu em 1989, com a inscrição de Tiradentes. Dom Pedro I entrou no livro 10 anos depois, em 1999. José Bonifácio foi inscrito em 2005 e Maria Quitéria em 2018. Tiradentes morreu antes da independência. José Bonifácio ajudou a construí-la politicamente. Dom Pedro proclamou a ruptura e Maria Quitéria pegou em armas para defendê-la. Quatro personagens, quatro histórias e quatro maneiras diferentes de olhar para o nascimento do Brasil independente. Já,

0: Brasil.
1: Reportagem Luana Caro.
2: E essas foram as notícias do governo federal.
3: Uma realização da Secretaria de Comunicação Social da Presidência da República.
2: Com produção da empresa Brasil de Comunicação.
3: Fique agora com as notícias do Poder Judiciário e do Congresso Nacional. Boa noite.
2: Boa noite, até amanhã.
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6: Ministro Edson Fachin encerra o Encontro Nacional de Corregedores na sede do CNJ em Brasília.
7: STJ entende que defensoria pública habilitada durante prazo recursal tem direito à contagem em dobro desde a intimação.
6: Presidentes do TSE e da Câmara dos Deputados reforçam confiança na Justiça Eleitoral.
7: Boa noite, eu sou Leandro Bezerra.
6: E eu sou Walter Lima.
7: O presidente do Supremo Tribunal Federal e do Conselho Nacional de Justiça, ministro Edson Fachin, participou hoje do Encontro Nacional Integração de Boas Práticas, diálogos entre o CNJ e o Colégio de Corregedores e Corregedoras da Justiça do Brasil, na sede do CNJ em Brasília.
6: As corregedorias são responsáveis por orientar e fiscalizar o funcionamento dos tribunais e dos cartórios.
7: O evento promoveu a cooperação entre as instituições e o compartilhamento de experiências para melhorar os serviços prestados pelo Poder Judiciário.
6: Durante o encontro, o ministro Edson Fachin destacou a importância do diálogo e da atuação da justiça brasileira diante dos desafios atuais.
8: Os dias de hoje reclamam esse diálogo permanente, reclamam que tenhamos uma resposta à altura dos desafios. E eu estou plenamente convencido de que o Poder Judiciário brasileiro está à altura dos desafios que se lhes apresentam no momento contemporâneo. E a justiça brasileira não faltará à legalidade constitucional, por certo, por seus deveres que decorrem da própria Constituição.
7: Você ganhou uma ação na Justiça do Trabalho e, mesmo assim, não recebeu o seu dinheiro?
6: Para resolver esse tipo de situação e garantir que as decisões judiciais sejam cumpridas, a 16ª Semana Nacional da Execução Trabalhista entrará em ação entre 14 e 18 de setembro em todo o país. Larissa Batista.
9: Com o slogan Seu Direito por Inteiro, a iniciativa é um esforço concentrado para localizar bens de devedores, incentivar acordos e dar mais celeridade ao pagamento dos créditos trabalhistas. Para se ter uma ideia, no ano passado, a campanha movimentou mais de 8 bilhões de reais em 5 dias de evento e promoveu mais de 94 mil audiências e cerca de 24 mil acordos entre trabalhadores e empresas. Quem quiser incluir um processo nesse mutirão pode pedir a inscrição na Vara do Trabalho, nos TRTs ou nos Centros de Conciliação da Justiça do Trabalho, onde o processo tramita. Para mais informações, acesse csjt.jus.br.
7: Presidentes do Tribunal Superior Eleitoral e da Câmara dos Deputados reforçam confiança na Justiça Eleitoral.
6: Pronunciamentos aconteceram na abertura da exposição O Caminho do Voto. Na Câmara. Fábio Ruas.
10: O presidente do TSE, ministro Cássio Nunes Marques, disse que a exposição mostra que o caminho do voto vai muito além da cabine de votação. A Justiça Eleitoral percorre uma longa jornada de preparação, fiscalização e auditorias para garantir a segurança do processo eleitoral. Já o presidente da Câmara lembrou que o voto é o resultado de um processo amplo e aperfeiçoado ao longo do tempo. A mostra vai ficar disponível ao público até o próximo dia 21 de setembro.
7: Defensoria Pública habilitada durante o prazo para recurso tem direito à contagem em dobro, completo desde a intimação da sentença.
6: Essa conclusão é do Superior Tribunal de Justiça, o STJ. Fátima Uchoa.
0: Uma mulher foi condenada a pagar pensão alimentícia e procurou a Defensoria Pública do Paraná quando faltavam 2 dias úteis para o fim do prazo simples de 15 dias. O Tribunal Estadual não conheceu da apelação por considerá-la fora do prazo. Já a terceira turma do STJ a reconheceu como tempestiva, ou seja, dentro do prazo legal. Segundo a ministra relatora Nancy Andrighi, a aplicação do prazo em dobro não altera o dia inicial da contagem do prazo recursal, que permanece o mesmo, mas o que ocorre é apenas a ampliação do termo final e, no caso de apelação, dobra-se o prazo de 15 dias úteis. Assim, o Tribunal do Paraná deverá continuar com o julgamento.
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7: A você uma boa noite.
3: E até amanhã.
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12: Eu sou Paula Groba.
13: E eu sou Humberto Pinheiro.
12: E estes são os destaques de hoje do Jornal do Senado, que começa agora.
13: Avançam novas regras para proteger investidor de criptomoeda.
12: Senado aumenta a proteção para crianças vítimas de violência no exterior.
13: Reajustes da conta de luz podem ser limitados pela inflação.
12: Boa noite.
13: Boa noite.
12: Quem investe em criptomoedas e outros ativos virtuais poderá ter mais proteção contra o risco de perder dinheiro caso a empresa que administra os recursos tenha problemas financeiros.
13: A Comissão de Ciência e Tecnologia aprovou novas regras para separar o dinheiro dos clientes do patrimônio das empresas. Os detalhes com a repórter Patrícia Oliveira.
14: Se uma corretora tiver problemas financeiros, o dinheiro investido pelos clientes em ativos virtuais, como as criptomoedas, não deve ser usado para cobrir dívidas ou prejuízos da própria empresa. É o que estabelece um projeto aprovado na Comissão de Ciência e Tecnologia. O texto também prevê que essas plataformas tenham um capital mínimo para atuar no mercado, para reduzir o risco de quebrar dessas empresas e de perdas para os investidores, como explicou o relator da proposta, senador Carlos Portinho, do PL do Rio de Janeiro.
15: O Banco Central deverá estabelecer requisitos prudenciais mínimos de capital para funcionamento das corretoras e plataformas de investimento em ativos digitais.
14: O projeto também estabelece medidas para prevenir fraudes, lavagem de dinheiro e o uso de ativos virtuais para financiar organizações criminosas. A proposta segue para a análise da Comissão de Assuntos Econômicos.
12: E empresas podem receber incentivos para contratar mulheres com câncer de mama.
13: Projeto com esse objetivo seguiu para análise do plenário do Senado. Repórter Márcio Maturana.
16: O projeto cria o programa Empresa Rosa e o selo Rosa para a inclusão e reinserção no mercado de trabalho de mulheres diagnosticadas em tratamento ou em remissão de câncer de mama. O programa prevê ações de contratação com igualdade de oportunidades, condições adequadas, flexibilização para o trabalho remoto, jornada reduzida e estabilidade no emprego, tudo sem redução da remuneração. As empresas participantes com mais de 10 empregados vão ganhar o selo rosa, válido por 2 anos e renovável pelo mesmo período, que poderá ser usado em publicidades. O texto foi aprovado na Comissão de Assuntos Sociais com parecer lido por Flávio Arns, do PSB do Paraná.
17: A criação de um regime positivo de inserção e manutenção profissional das mulheres em tratamento ou remissão do câncer de mama possui valor social evidente. Além disso, é comprovado que se manter ocupado e produtivo representa um grande apoio psíquico aos pacientes de câncer ao obstar ou ao menos dificultar o advento de depressão que muitas vezes os acomete.
16: A certificação vai ser feita por uma comissão composta de representantes do governo, do setor privado e da sociedade civil.
12: O Senado aprovou uma proposta que aumenta a proteção para crianças vítimas de violência no exterior.
13: Se houver indícios de violência ou de outro crime, as autoridades brasileiras poderão deixar de determinar o retorno da criança ao país onde morava com o pai. Repórter Pedro Pincer.
18: A proposta permite às autoridades brasileiras deixar de determinar o retorno de crianças e adolescentes ao país onde moravam com o pai quando houver indícios de que eles ou a mãe brasileira foram vítimas de violência doméstica. A Convenção sobre os Aspectos Civis do Sequestro Internacional de Crianças determina, em regra, o retorno da criança ou do adolescente. A relatora, senadora Mara Gabrilli, do PSD de São Paulo, fez ajustes para dar mais clareza e segurança jurídica ao texto. Para ela, a principal inovação da proposta é reconhecer que a violência doméstica pode constituir risco suficiente para autorizar a autoridade brasileira a ignorar a regra de retorno da criança ou do adolescente ao país estrangeiro.
19: E a proposição, ela contribui para que a exceção de grave risco deixe de ser interpretada de modo restritivo, permitindo que situações de violência, ainda que contra a genitora, sejam juridicamente consideradas como fatores de risco à criança.
18: Como sofreu mudanças, o texto retorna à Câmara dos Deputados.
12: Migrantes, refugiados e pessoas sem nacionalidade reconhecida por nenhum país que chegarem ao Brasil poderão ter acesso a serviços de acolhimento do Sistema Único de Assistência Social.
13: É o que prevê um projeto que começa a ser analisado pelo Senado. A proposta busca garantir dignidade à pessoa que, muitas vezes, são obrigadas a deixar seus países por causa de guerras, fome ou perseguição. Repórter Alexandre Campos.
20: Pelo texto, o direito aos serviços de acolhimento será exercido sem a necessidade de apresentação de documento não exigido em lei, a inscrição no CPF e comprovantes de residência e de regularidade migratória. Autor do projeto, o senador Paulo Paim, do PT do Rio Grande do Sul, lembrou que muitos desses migrantes fogem de guerras, da fome ou de perseguição e, quando chegam ao Brasil, precisam de um acolhimento digno e continuado.
21: Mais do que atender situações emergenciais, queremos transformar o acolhimento em uma política permanente do Estado brasileiro. O projeto também ajuda a fortalecer a estrutura dos municípios, reduz a dependência de recursos internacionais e melhora as condições de atendimento. Isto é, política humanitária.
20: A proposta vai além ao garantir a unidade familiar para evitar que, a depender do encaminhamento dado no atendimento, pais e filhos acabem ficando separados. A comunicação entre os profissionais de assistência social e os migrantes deve contar com tradução e mediação intercultural, e os documentos de viagem e de identificação não poderão ser retidos.
12: Avançou no Senado o projeto que autoriza o porte de armas de fogo para membros da Defensoria Pública da União, dos Estados e do Distrito Federal.
13: Uma emenda estendeu o benefício a integrantes da Advocacia Geral da União e procuradores estaduais e distritais. Repórter Bruno Lourenço.
22: O projeto altera o Estatuto do Desarmamento para permitir que defensores públicos da União e dos Estados, além de membros da Advocacia Geral da União e procuradores dos Estados e do Distrito Federal, tenham direito ao porte de arma de fogo. O relator, senador Flávio Bolsonaro, do PL do Rio de Janeiro, ressaltou que esses profissionais lidam rotineiramente com situações perigosas.
23: Há, portanto, na atuação do defensor público, riscos de ameaças reais, violência física, retaliações de facções criminosas e de partes envolvidas em processos judiciais. Além da necessidade de visitas constantes a presídios, há disputas sensíveis de guardas de filhos ou posse de terra que tenham gerado hostilidade extrema das partes contrárias.
22: A proposta seguiu para a Comissão de Constituição e Justiça.
12: Diminuir as filas do INSS é o objetivo da lei promulgada pelo Congresso Nacional nesta terça-feira. A norma reduz de 45 para 30 dias o prazo para um processo ser incluído no Programa de Gerenciamento de Benefícios, que abrange monitoramento especial e força-tarefa dos servidores. A nova legislação amplia ainda a finalidade do programa, que passa a incluir a análise de reconhecimento inicial de direitos, reavaliação e revisão de benefícios previdenciários e assistenciais.
13: No Congresso Nacional, o texto foi analisado por meio de medida provisória e recebeu aprovação dos senadores no início do mês. A relatora da proposta, senadora Zenaide Maia, do PSD do Rio Grande do Norte, destacou a necessidade de dar mais agilidade à análise dos processos. De acordo com ela, a demora em obter uma resposta do INSS afeta especialmente pessoas que dependem de auxílios da Previdência para despesas básicas.
1: O principal beneficiário dessa medida é o cidadão que depende do INSS para o reconhecimento de direitos de natureza alimentar, aposentadorias, benefícios por incapacidades e benefícios assistenciais.
12: E a inflação pode ser o limite para reajustes da conta de luz, é o que diz um projeto aprovado na Comissão de Infraestrutura.
13: O texto ainda cria um regime especial para frear aumentos na região norte e determina que a Agência Nacional de Energia Elétrica adote índice ou metodologia para os reajustes anuais das tarifas de energia elétrica. Agora, o projeto será analisado pela Comissão de Assuntos Econômicos. Com edição de Paulo Groba e trabalhos técnicos de Eliseu Caires, o Jornal do Senado fica por aqui. Acompanhe agora as notícias da Câmara dos Deputados. Boa noite.
12: Boa noite e até amanhã.
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4: Câmara diminui restrições legais para benefícios concedidos a data centers.
8: Avança projeto de lei que aumenta a punição para crimes contra os idosos.
4: Deputados alteram programa de gratificações para reduzir as filas do INSS.
8: Boa noite. A Câmara aprovou medida provisória que muda o programa de gratificações destinado a reduzir as filas do INSS. O repórter Marcelo Larcher explica as mudanças.
24: O plenário da Câmara aprovou medida provisória que altera o programa criado no ano passado para permitir gratificações como maneira de reduzir as filas de perícia e análise de benefícios do INSS. O texto amplia o alcance do programa que, quando foi criado, priorizava a revisão de benefícios já concedidos. Agora, esses processos terão a mesma prioridade dos pedidos novos. Além disso, reduz de 45 para 30 dias o prazo de espera para que um processo entre no programa. O Programa de Gerenciamento de Benefícios foi criado por uma medida provisória em 2025. Ele permite pagamentos extraordinários para servidores que trabalham com a revisão de benefícios e na análise do pagamento do Benefício de Prestação Continuada, ou BPC. Esse pagamento extra é de R$ 68,00 por processo concluído para servidores do INSS e de R$ 75,00 por perícia ou análise de documento para os médicos da Perícia Médica Federal. O programa está previsto para acabar no fim do ano. De acordo com o INSS, as medidas deram resultado. Entre janeiro e junho deste ano, o número de processos pendentes de análise ou de perícia médica inicial caiu de 2 milhões e 700 mil para 1 milhão e 700 mil. Já os processos com tempo de espera superior a 45 dias passaram de 1 milhão e 700 mil para apenas 557 mil. O deputado Reginaldo Lopes, do PT de Minas Gerais, disse que a medida é importante para a população mais carente, que depende de benefícios previdenciários.
25: Já conseguimos diminuir a fila em 76% até o mês de agosto. E agora, no mês de setembro, nós vamos zerar a fila do INSS.
24: A medida provisória que altera o programa criado no ano passado para permitir gratificações como maneira de reduzir as filas de perícias e análises dos benefícios do INSS foi aprovada também pelo Senado e já pode virar lei. Da Rádio Câmara de Brasília, com informações de Antônio Vital, Marcelo Larcher.
2: Justiça.
4: Tião Medeiros, do PP, defende a suspensão do reconhecimento dos estudos de demarcação da terra indígena Tecorá-Guavirá, no oeste do Paraná. Relator da matéria na Comissão de Agricultura, ele afirma que o procedimento da FUNAI desrespeitou o marco temporal adotado pelo Congresso para as demarcações.
8: Tião Medeiros também cita decisões da Justiça que interromperam o processo por falhas nos estudos de identificação da área. De acordo com o parlamentar, a medida fortalece a segurança jurídica e reduz os conflitos na região.
2: Segurança Pública.
4: Uma comissão da Câmara aprovou o aumento de penas para crimes contra idosos. A repórter Paula Bittar acompanhou a votação.
0: A Comissão de Constituição e Justiça da Câmara aprovou um projeto que altera o Código Penal para aumentar as penas para os crimes de lesão corporal, abandono, constrangimento ilegal e estelionato praticados contra pessoas idosas. Pelo texto, em casos de lesão corporal, a pena será de 1 a 3 anos de reclusão, podendo ser aumentada em 1/3 se for qualificada. A pena atual para lesão corporal simples é de 3 meses a 1 ano de detenção. Para o estelionato, o projeto prevê aumento de pena de 1 a 2/3. A pena poderá ser aplicada em dobro se a vítima tiver 80 anos ou mais. Nos crimes de abandono de incapaz ou constrangimento ilegal, as penas poderão ser aumentadas, respectivamente, pela metade e em 1/3. O constrangimento ilegal ocorre quando alguém, por violência ou grave ameaça, força outra pessoa a fazer o que a lei proíbe ou a deixar.

0: habilitados e possam viver com mais segurança, dignidade e proteção.
1: Projeto que aumenta penas para os crimes de lesão corporal, abandono, constrangimento ilegal e estelionato praticados contra pessoas idosas ainda depende de aprovação pelo plenário da Câmara antes de seguir ao Senado. Da Rádio Câmara, de Brasília, Paula Bittar.
2: Jefferson Campos, do PL de São Paulo, defende proposta que reduz a idade mínima de imputabilidade penal no Brasil. O texto estabelece que jovens entre 12 e 16 anos respondam penalmente por crimes contra a vida, hediondos ou cometidos com violência e grave ameaça.
3: Jefferson Campos entende que a medida busca combater a impunidade e conter o recrutamento de adolescentes por organizações criminosas. Na visão dele, a medida é fundamental para garantir a punição proporcional de crimes graves.
2: Júnior Lourenço, do MDB do Maranhão, quer capacitar profissionais de beleza e estética para identificar sinais de violência contra a mulher. De acordo com o deputado, a ideia é ampliar a rede de apoio e facilitar o acesso das vítimas aos serviços de proteção.
3: Júnior Lourenço explica que o projeto inclui cabeleireiros, manicures, pedicures, depiladores, maquiadores e esteticistas. Eles devem orientar as mulheres sobre canais de denúncia e serviços públicos, além de, com autorização da vítima, acionar os órgãos competentes.
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6: Ciência e tecnologia.
2: A Câmara aprovou o projeto que diminui restrições legais para benefícios concedidos a data centers, resseguradoras e pequenos municípios. O repórter Marcelo Lascher explica as exceções.
7: A Câmara dos Deputados aprovou o projeto que permite que benefícios tributários concedidos a empresas de data centers, resseguradoras e as instituições beneficiadas por Programa Federal de Financiamento de Ações de Combate ao Câncer fiquem fora de restrições impostas pela Lei de Responsabilidade Fiscal em 2026. O projeto permite ainda que municípios de até 65 mil habitantes não precisem comprovar que arrecadam todos os impostos de sua competência para poder receber repasses federais ou estaduais. Essa exigência também é prevista na Lei de Responsabilidade Fiscal. O projeto foi apresentado pelo deputado licenciado José Guimarães, hoje ministro das Relações Institucionais da Presidência da República. A proposta original beneficiava empresas localizadas em áreas de livre comércio e o setor de bens de capital, mas o texto foi alterado pelo relator, deputado Isnaldo Bulhões Júnior, do MDB de Alagoas. O texto final permite que benefícios fiscais concedidos a empresas de data centers, resseguradoras e instituições beneficiadas por Programa Federal de Financiamento de Ações de Combate ao Câncer não precisem ser acompanhados de estimativa de impacto financeiro e orçamentário para entrar em vigor. O projeto também dispensa a obrigação de demonstrar que a renúncia de receita não afetará as metas fiscais ou que será compensado pelo aumento de receita. O relator da proposta, Isnaldo Bulhões Júnior, diz que a medida é especialmente importante para atrair investimentos para o setor de data centers, beneficiado no início do ano pela criação do Regime Especial de Tributação para Serviços de Data Center, o REDATA. Entre outras medidas, o programa suspende a cobrança de tributos federais para a compra de máquinas e equipamentos destinados a centros de processamento de dados. Para Isnaldo Bulhões, o Brasil é um dos países mais procurados por empresas para instalação de centros de processamento de dados.
8: Trata-se de um setor intensivo em investimentos e marcado por elevada competição internacional na escolha da localização de novos empreendimentos em todo o mundo. Circunstância que recomenda a existência de um ambiente tributário capaz a favorecer a atração e a realização destes investimentos no Brasil.
7: Mas a exceção das regras da Lei de Responsabilidade Fiscal para municípios com menos de 65 mil habitantes foi criticada pelo deputado.

0: deputado Gilson Marques, do Novo de Santa Catarina.
1: Aqui existe uma regra que lá atrás, não estou dizendo que é sensacional e perfeita, mas é a lei de responsabilidade fiscal. Agora, o que esse texto faz? Dizer que não é bem assim, que pode ter uma exceção, que pode ser diferente, que esse ano não precisa ser assim. É inacreditável, eu não sei porque se aprova uma regra e depois diz que essa regra não precisa mais ser respeitada.
0: O projeto que cria exceções na Lei de Responsabilidade Fiscal para municípios com menos de 65 mil habitantes, empresas de data centers, resseguradoras e instituições beneficiadas por Programa Federal de Financiamento de Ações de Combate ao Câncer foi aprovado também pelo Senado e já pode virar lei. Da Rádio Câmara de Brasília, com informações de Antônio Vital, Marcelo Larcher.
2: Saúde.
3: Arthur Oliveira Maia, do União da Bahia, solicita a realização de uma sessão solene em homenagem à pesquisadora Tatiana Lobo Coelho Sampaio, da Universidade Federal do Rio de Janeiro. Ela lidera pesquisas com a polilaminina, uma proteína que pode contribuir para a recuperação de lesões na medula espinhal.
4: Arthur Oliveira Maia destaca que estudos com animais e testes experimentais iniciais em humanos apresentaram resultados promissores na recuperação de movimentos. Segundo o deputado, a pesquisa pode representar um avanço no tratamento de casos graves de paralisia.
2: Consumidor.
3: João Maia, do PP do Rio Grande do Norte, é favorável ao projeto que amplia a proteção de passageiros obrigados a despachar a bagagem de mão durante viagens de avião. De acordo com a matéria, a companhia deverá informar o motivo da exigência sem cobrar valor adicional pelo despacho.
4: A proposta apoiada por João Maia também obriga as empresas aéreas a oferecer canais gratuitos para reclamações sobre o despacho compulsório. O passageiro deverá receber orientações sobre seus direitos em casos de extravio, avaria ou violação da bagagem.
2: Cultura.
3: Projeto reconhece a Irmandade da Boa Morte de Cachoeira no Recôncavo Baiano e sua festa como manifestações da cultura nacional. Alice Portugal, do PCdoB, destaca que a confraria, formada por mulheres negras e descendentes de pessoas escravizadas, é uma das mais antigas tradições religiosas do Brasil.
4: Alice Portugal explica que o grupo surgiu como forma de resistência diante da opressão, garantindo sustento coletivo e apoio a mulheres negras após a escravidão. A deputada afirma que o reconhecimento nacional pode ampliar o acesso da manifestação a políticas públicas de preservação cultural.
5: A renda delas foi responsável por compra de alforrias, acolhimento de mulheres negras marginalizadas, consolidando-se como importante símbolo, não é, de luta pela liberdade e por dignidade dessas populações escravizadas. Então, esse grupo, que data aproximadamente de 1810, a partir de escravas vindas da África, se consolidou como uma manifestação cultural e todos os anos acontece a festa. Então, nós estamos reconhecendo a Irmandade e a festa como manifestações culturais nacionais.
2: Trabalho.
3: Os deputados aprovaram projetos que aumentam estrutura e reajustam valores de custas da Justiça do Trabalho. A repórter Cibele Comanetti tem outras informações.
6: A Câmara dos Deputados aprovou três projetos que trazem mudanças para a Justiça do Trabalho. Dois deles modificam a estrutura, com a criação de novas varas no Rio de Janeiro e de cargos de desembargador em Goiás. E um reajusta os valores das custas da Justiça Trabalhista, que estavam defasados há mais de 20 anos. Esse projeto foi apresentado pelo Tribunal Superior do Trabalho em 2022, com a justificativa de que o último reajuste aconteceu em 2002. O texto aprovado, apresentado pela relatora deputada Soraya Santos, do PL do Rio de Janeiro, estabelece que o menor valor será de R$ 12,02, o maior de R$ 2.163,00 e que as custas judiciais terão reajuste automático anual. A proposta também cria um fundo que receberá o valor das custas e de outras receitas, como o pagamento de inscrições em concursos públicos. O propósito é financiar a modernização tecnológica da Justiça do Trabalho. Outro projeto aprovado transforma 7 cargos vagos de juiz do trabalho substituto em 4 cargos de desembargador, 5 cargos em comissão e 3 funções comissionadas no Tribunal Regional do Trabalho da 18ª Região, em Goiás. Segundo o Tribunal Superior do Trabalho, a mudança não representa custos extras. A proposta foi criticada pela deputada Adriana Ventura, do Novo de São Paulo.
7: Este projeto que faz amplia permanentemente a estrutura do segundo grau de Justiça do Trabalho. Fala que os cargos estão vagos e a gente pensa que está redistribuindo e está transformando, mas na verdade hoje esse dinheiro não sai da caixinha. Outra coisa importante, além dos novos desembargadores, nós temos 8 novos cargos sendo criadas, inclusive funções comissionadas.
6: O terceiro projeto aprovado, em análise há mais de 10 anos, cria 12 varas do trabalho, além dos cargos de juiz, juiz substituto, analistas e cargos de comissão necessários para o funcionamento delas, no Tribunal Regional do Trabalho da Primeira Região, no Rio de Janeiro. Segundo o relator, deputado Marcelo Crivella, do Republicanos do Rio de Janeiro, as novas varas vão ampliar a capacidade de atendimento à população em 9 municípios do Rio. O projeto foi criticado por deputados do Novo e do Missão, com o argumento de que cria novas despesas. Parlamentares da bancada do governo, como a deputada Jandira Fegali, do PCdoB do Rio de Janeiro, defenderam a proposta.
8: A Justiça do Trabalho é uma trincheira de defesa das mulheres e homens que produzem nesse país. Então o TST é importante e essa inovação, como chamaram aqui, a Justiça Eleitoral também não tem nos Estados Unidos, ela é fundamental para nós aqui. Então a gente não pode ter parâmetros de modelos dos outros, nós temos que entender o papel da Justiça do Trabalho no Brasil.
6: Os três projetos que aumentam a estrutura e o valor das custas da Justiça do Trabalho seguiram para análise do Senado. Da Rádio Câmara de Brasília, com informações de Antônio Vital, Cibele Colmanetti.
4: Eli Borges, do Republicanos do Tocantins, relatou o projeto que amplia de 60 para 120 dias o período de contratação de trabalhadores safristas. Segundo o deputado, a proposta busca reduzir a burocracia e garantir mais segurança, tanto para empregados quanto para empregadores do campo.
9: Então nós ampliamos de 60 para 120 dias, melhoramos a questão da segurança do trabalhador no aspecto dos direitos que ele tem, direitos para garantir que ele faça um trabalho e não tenha seus problemas em algum acidente, etc., mas também dando para quem emprega mais facilidade, mais segurança e menos burocracia para ele contratar as pessoas em um período que foi ampliado com esta proposta.
3: Eli Borges destaca ainda que o período trabalhado ficará devidamente registrado, o que permite sua contabilização para os direitos do trabalhador. Se aprovado pelas comissões temáticas, o projeto seguirá para análise no Senado.
4: Silvia Cristina, do PP de Rondônia, se manifesta a favor da proposta que prevê a transposição de ex-servidores dos antigos territórios de Rondônia, Roraima e Amapá para os quadros federais. A deputada acredita que a medida faz justiça a quem ajudou a construir esses estados.
10: Essa é uma pauta muito sensível, até porque quem realmente construiu o estado de Rondônia, Roraima e Amapá foram os ex-territorianos, pessoas que chegaram lá quando nada ainda tinha acontecido nesses estados. E hoje é questão de justiça que eles sejam transpostos aos quadros federais. Uma luta, infelizmente, que já acontece há muitos anos, sem dar a devida atenção para que se faça justiça com esses ex-territorianos.
3: Silvia Cristina critica o que chamou de demora na tramitação da proposta e lembra que muitos ex-territorianos morreram sem ter o direito reconhecido. A parlamentar defende que a matéria avance rapidamente até a votação em plenário para garantir dignidade aos servidores.
4: Yandra Moura, do União de Sergipe, propõe criar um piso salarial nacional de R$ 3.400 para conselheiros tutelares, com reajuste anual pelo INPC. O projeto fixa a remuneração mínima em todo o país e garante a inclusão da categoria no PASEP.
3: Na visão de Yandra Moura, a medida, além de corrigir as diferenças salariais entre municípios, valoriza o trabalho de proteção a crianças e adolescentes. A deputada entende que garantir condições dignas de remuneração melhora a qualidade dos serviços prestados à população.
4: Termina agora o Jornal Câmara dos Deputados, produzido pela Rádio Câmara, com trabalhos técnicos de Everson Urani e apresentação de Val Monteiro e Luciana Vieira. Uma boa noite para você.
3: A Voz do Brasil volta amanhã. Boa noite.
2: 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Boa noite.

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2: 20 horas e 1 minuto.
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9: Segurado da Previdência Social. Você sabia que todo trabalhador pode ser segurado da Previdência Social? O empregado que tem sua carteira de trabalho já é um segurado da Previdência. Agora, os autônomos, para se tornarem segurados, devem procurar o INSS para fazer sua inscrição. É preciso apresentar comprovante de residência, certidão de casamento ou de nascimento, se for solteiro, CPF, carteira de identidade, título de eleitor, PIS, PASEP, se tiver, carteira de trabalho e o carnê de contribuição. Esse carnê pode ser comprado em qualquer livraria e deve ser preenchido no posto de atendimento do Instituto. O autônomo deve contribuir com pelo menos 20% do salário mínimo e logo após o primeiro pagamento já se torna um segurado do INSS.
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10: 20 horas e 53 minutos.
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